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viver um amor abusivo? 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

meus queridos Jorge Matheus, meus queridos Guilherme Santiago.

0: 22 horas e 2 minutos.
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0: 23h02.
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Amém? Aleluia. Glória a Deus. Aleluia. Aleluia. Adorando o Senhor.

0: 6:01.
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Amém. Está entrando no ar neste momento o programa Acorde com Jesus. Programa esse que é realizado pela Assembleia de Deus, Ministério Jardim das Flores. E tem a responsabilidade do pastor José Gomes que fala com você nesta manhã. Convido você, meu irmão, minha irmã, para nós dar início a mais um programa. Hoje domingo, né? Hoje é 7 de junho de 2026. Vamos estar no ar com vocês até as 9, se Deus nos permitir. Tudo é com Deus na frente. Então vamos orar. Maravilhoso Deus e eterno Pai, neste momento então minha oração na tua presença, pedindo em nome de Jesus por cada um dos teus servos e tuas servas, cada ouvinte do programa Acorde com Jesus, pedindo Deus por toda a nossa cidade de Delmiro Gouveia, Pai. Também nossa cidade vizinha, com Pariconha, Água Branca, Mata Grande, Iapi, Canapi, Olho da Casalho, Piranhas, Canidé, Paulo Afonso. A cidade de Real Delmiro Gouveia, Pai. Entregamos tuas mãos nosso estado, Alagoas, também nosso país Brasil e também todo o planeta Terra. Está em tuas mãos. Entregamos, Pai, as crianças, adolescentes, jovens, senhor, senhora, ancião. Pai e mãe desempregada, Pai, foi da tua vontade, Senhor, abra as portas de emprego para esses que estão desempregados para trabalhar para ter seu pão de cada dia. Obrigado, Deus, por mais essa oportunidade que o Senhor nos dá de estar aqui de volta na Rádio Alternativa, Pai, a Glória de Jesus, 98.5. Aonde estamos no ar nesse momento, ó Pai, para transmitir a tua palavra. Muito obrigado, Senhor, por essa oportunidade que o Senhor nos dá. Mais uma oportunidade. Muito obrigado por tudo. Em nome de Jesus, amém e amém. Glória a Jesus. Primeiro louvor de hoje, amados, Glória a Jesus, é com Marco Antônio, pedido especial da irmã Marcelo do Salgado. Jesus não é dinheiro. Logo após, nós temos também com Cassiano, que ele pediu Cassiano também, com muito louvor. Amém? É os dois louvores primeiro de hoje para, glória a Deus, para você ouvir, né? E o Marcelo oferece esse louvor à sua mãe, a todos aqui da Cruz, do Salgado, da Rabeca, da Lagoinha, da Volta, aos pastores da Assembleia de Deus e a todos, né? Em nome de Jesus. Vamos passar o primeiro louvor de hoje, e Marcelo especial, amém? A paz do Senhor para todos, Deus abençoa todos. Amém? Nesse momento já é 6:10, irmão. No instante a hora vai embora, né? Abrimos olhos da gorinha, né? Já estamos, já, né? 5 horas, já vai dar 6 horas. 6:10, faltam 20 segundos, né? Amém? Que Deus abençoe a todos. Canta Marcos Antônio, pedido especial, nosso irmão Marcelo Salgado. Jesus não é dinheiro, amém?

0: Está no ar o programa Acorde com Jesus, programa que é realizado pela Assembleia de Deus, Ministério Jardim das Flores. A paz do Senhor, bom dia a todos os irmãos, em nome de Jesus, amém? Glória a Deus.
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0: Amém? Vamos para a primeira lista aqui dos ouvintes do programa Corte com Jesus, onde tem a irmã Maria do Carmo e seu filho aqui no campo, aqui no Novo Horizonte. Bezeca da Pedra Velha aqui, né? Nossa irmã Bezeca e família. Dona Lia do Ponte Chique e família. Matheus Quejinho, Dona Lia. Saladinha e família. Nossa de Zeca Curumba. Temos também, Glória a Jesus, aqui Bela, Matheus, Ronaldo e Renilma, que gosta do escudo. Tejana Paula, policial Jair família, Oscar do Bairro Novo. Irmã Nininha e seu esposo Valdo. Glória a Deus, a nossa irmã Nininha aqui da nossa igreja. Nunca mais foi, né, irmã Nininha? Mas eu entendo, né? Meio enferma. E sua filha Rafaela, seu netinho Vitor. Neguinho do Espetinho e família. Oscar do Jardim Cordeiro da Igreja dos Santos, irmão mesmo, né? Malau e família, Nadab e família, Passarinho e família, Cristina e Dinho, casal abençoado, abraço, irmã, Adriana do Mercado Elda, Gilson Barbosa, Gilson Feitosa, Cláudio Márcio, Dilblan, Diógenes Modesto, Marcelo do Salgado, Mané Flamenguista, botando aqui, Mané Mototáxi, Mané Mototáxi, Marruá Mototáxi, Maria do Bom Jesus, Givanilda das 369 Casas, todos moradores aí, amém? Nosso irmão Marcos, sua esposa Fátima e seu filho Jefferson aqui na Pedra Velha. Um abraço, meu irmão. Galego do Mármore e família. Presbítero Raimundo da Assembleia de Deus. Zamba da Coleta, Topintor e família. Edna e Pipio, taxista. E Selma, irmã de Galocha, aqui vizinho da antiga casal. Rose e Gonçalo, casal abençoado. Um abraço, meus irmãos. Isuza, esposo da filha de Chiquita e toda a família, amém? Essa é a primeira lista, mas ainda tem outro pedacinho dessa lista ainda aqui, deixa eu ver aqui, em nome de Jesus. Chega, Jesus, é aqui, amém. Nossa irmã Nina do Leite, nosso irmão Enoque, Paulinho e Formiga, dois irmãos abençoados, abraço a toda a família. Andréa e Dedé da Madeireira Siqueira e todos os seus funcionários. Maria do Carmo, tia do Aelso e família. Cida e Dão aqui na Pedra Velha, na Rua Santa Maria, seus filhos, toda a família, amém? Eribaldo e Elza, aqui no Luciano. Severina, irmão Bial. Hélio e pastora Gilza, Jordão, um abraço, meu irmão. Joselito Silva, João e Nilda, toda a família, um abraço. Sirlene Faustina e Zé Faustino e seu filho, Deus abençoe essa primeira lista dos meus queridos irmãos ouvintes do programa Acorde com Jesus, amém? Segunda lista daqui a pouquinho, canta Marcos Antônio, nós já é, olha que hora é, como é rápido, 6 horas e 14 minutos, quase 15, como é ligeiro aqui, né? Marcos Antônio canta Jesus Não É Dinheiro, pedi especial de Marcelo do Salgado. Esquenta o forrozinho aí nesse friozinho, né? Friozinho abençoado. Ó, Marco Antônio cantando. Jesus não é dinheiro.
2: Tá certo que Jesus não é dinheiro.
0: Vamos lá.

Amém. Vamos para a segunda lista dos ouvintes. Glória a Deus que vai ouvir com Cassiano, pedido especial de Marcelo Salgado, com muito louvor. Na segunda lista nós temos aqui, ó, a turma do Mamão. Preste atenção, viu? Mamão, Binho, Primo de Rubibá, Quatro Olho, Gaiola, Verô, Duquinha, Dona Bela, Mané, Carlinho, Zabelê, Edivan, Orlando, todos esses do Ponte Chico. Um abraço para vocês e família. Sim e Rosilda, aqui no Desvio, um caso abençoado, um abraço. Mambi, irmã Eliseu, presbítero Eliseu. Patrícia Jurimininha Jurema. Zé Lúvia, conhecido por Zé Ferreira aqui no Palmeirão, um abraço. Irmã Isabel, Rubens e Alessandra. É, irmão Rubens e irmã Alessandra aqui na Pedra Velha, né? Damiana, aqui na Travessa Dom Pedro II. Missionária Sandra, missionária Dayana. Sebastião da Brida Sariel Ferreira. Dinho e Mazé, glória a Deus. Mané Flamenguista, agora cheguei. Mané Flamenguista, glória a Deus. Lolinha, mãe do nosso irmão Marcelo. Maria José, irmã do irmão Eliseu. Elias das 360, da casa de todos os moradores aí, um abraço. Carlinho Bala e Zélia aqui na Rua da Lagoa, Deus abençoe. Neuma Barbosa, irmão de Gilson Barbosa. Nenê Moreira e família aqui nas casinhas. Mauro Clemente, Giane Soares de Melo. Vera de Tonho Trajano. Prazer do Brinco de Ouro, Jonas. Já quem mais aqui? Glória a Deus. Railson e Rita no Peba, casal abençoado, um abraço. Deque Narcisa lá no Bairro Novo. Zé de Telvina. Ô, Glória, Zé de Telvina e Luiz. Zé Luiz, filho dele, aqui na Pedra Velha, nossa rua Maurício Nassau. Dinho, mototáxi da Assembleia de Deus. Olha, botou uma. Sou Dinho, mototáxi da Assembleia de Deus. Francicélia lá no Agarraia, agora é Petrus Madeiro, né? Marevaldo aqui na Rua Delmiro Gouveia, Maria Gessina. Maria Gessina, Elias e Diácono Antônio. Essa lista abençoada que vai ouvir, né? Com Cassiano, pedido especial do nosso irmão Marcelo. Com muito louvor. Amém. Ofereço a você que está na escuta do programa Acorde com Jesus.

Amém. Quero agradecer nosso irmão Marcelo do Salgado. Muito obrigado pela sua participação. Que Deus continue te abençoando. Agora vamos louvor agora de glória a Deus da nossa irmã Maria de Có. Maria de Có, glória a Deus. Uma vou oferecer aqui na terceira lista, onde tem esse arazinho da goma ou da tapioca, Paulo do Coco, Silso Gordo, Tota, Dinda, Elza, Luiz, Eva e suas filhas, toda a família, Jordano aqui no Bom Sossego, Marco, Marconde do Peba e Leda do Peba, Dona Dora de Rosalvo Souza, Boneco e Lidiana aqui em Santa Cruz do Deserto, Rejane da Lagoinha, Marinês da Chácara São Vicente, Andrezinho aqui no Desvio, Beto da Assembleia de Deus aqui na Coab Nova, Turma do Peba, seu Expedito do Peba, Dona Josefa do Peba, Turma do PDA do Peba. Eu já coloco aqui do povo do Peba, tem nossa irmã Marinês e tem João Cara de Tacho, né? Mas tem Dona Odália do Peba, Fagna Quinha, Dudé, Ninha, Renata, Neguinho da Rodoviária, Zé Irana Pedra Velha, Carlos Alberto Gomes, aqui da Uniclínica, Nísio da Rua do Campo, Yara do Bairro Novo, Duda Ferreiro, Cafia, filho de Coquinho, Lindaura, Jô Gonçalinho, aqui na Rua Bela Vista, Natanael, Nice e José Miguel e Everaldo da Assembleia de Deus e Família. Deus abençoe, amém. Só a terceira lista que vão vir com Damares, pedido especial da nossa irmã Maria de Có, Sabor de Mel. Ô, glória!

0: Amém. Esse tendo de ouvir, né? Glória a Deus com Damares, sabor de mel. Glória a Deus.
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0: Amém. Esse tendo de ouvir.

e da área verde, das casinhas, né? Manuel do Bairro Novo, Paulo da Carrocinha, Eva do Eldorado, Gilson do Detran, Bira, Isabel, Helena, Angelita, Lourdes, da Rua do Campo, Magali Tito, Betinha do Eldorado, Valdete de Zé de Mourão, aqui no Bairro Novo, Gideano Bom Sossego, Simone do Palmeirão, Luizinho de Boca Rica, Mazinho conhecido por Asa Dura, Amaral da Pousada Atalaia, Cícera e irmã Cícera e irmã Rodrigo aqui na Pedra Velha, Rosália Maria Escunhada, Neuzinha do Sérgio, sua irmã Socorro, irmã Socorro, Neuzinha do Sérgio, sua irmã Socorro na Coab Velha. Também tem Geraldo e Nina aqui na Pedra Velha, Joélia em São Paulo, Luciano esse pedreiro, Ediz Eliene lá em Mata Grande, Quiterim Fernando aqui na Pedra Velha, Cleide, irmã Cleide Monzé Novo aqui no Achaque Paixão, Dedo Braz e família, Sandro da Fábrica, Zé de Quinu e família, Tom Doido na Pedra Velha, Maria José da Lagoinha e família, Zezinho das Caibeirinhas, Jessina Abraão, Josimar Zinho e seus filhos, Cláudio da CMTT, Inácio, Cícera, Dudu da Borracharia, Silso Lopes, Joaquina, Noé do Peba, Dona Nena e Moreno. São esses nossos ouvintes do programa. Acabou a lista. Graças a Deus. Deus abençoe a todos. E vamos aqui com Gerson Fim cantando dia de sol para vocês, tá bom? Em nome de Jesus. Logo após, nós vem com o louvor da nossa irmã, Maria Custódia.

0: meio, vocês estão ouvindo, vai parar um pouquinho de ouvir Jesus vem cantando Dia de Sol, porque é o louvor da nossa irmã Maria Custódia, glória a Deus, que eu tinha colocado aqui e deu uma esquecidinha. Wagner Santos cantando Som dos Dez.
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0: Jesus. Estou aleluia, Jesus.
1: Sou um dos dez.
0: Glória.

0: coração assim, ó.
1: Mas não vai embora.
0: Não vai embora, Pai. Fica, Jesus. Fica aqui.
2: Amém. Quero agradecer ao irmão Maria Custódia, missionário Maria Custódia. Muito obrigado pela sua participação. Que Deus continue te abençoando. Amém. Glória a Deus. Vamos aqui passar o áudio aqui da nossa irmã. Glória a Deus. Deixa eu soltar aqui. É dia de sol. Enquanto vou passando dia de sol, vou passar. É, olha, vamos ouvir o áudio dos irmãos, né? Em nome de Jesus.

0: Amém? Vamos ver a aula daqui da nossa irmã Angelita.
1: Bom dia, pastor José. Lhe desejo bom trabalho, boa saúde, boa felicidade, muitos anos de vida e saúde, segundo com sua esposa e família. Vindo que eu quero ouvir a bondade de Deus. E Jesus é maravilhoso, com Amaro. Parece para o senhor, sua esposa e família, os ouvintes do programa, pastor Salvador, pastor da Silva e toda a minha família. Amém.
0: Tá aí, né? O áudio da nossa irmã Angelita, irmão Zezinho das Caibeirinhas.
2: Bom dia, pastor José Gomes, na paz do Senhor Jesus, amém? Pastor, eu gostaria de ouvir dois louvores, com Matos Nascimento, Que é Vitória, e com José de Paula, As 100 Ovelhas, né? Eu gostaria de oferecer para minha esposa, oferecer para o senhor, para a missionária Célia, oferecer para o pastor Salvador, a pastora Dalcida, oferecer para a irmã Helena Cocalado, para o Ceará da Goma, para a irmã Yara, para todos os ouvintes do programa, Acorde com Jesus, amém? Deus abençoe o pastor, na paz do Senhor Jesus. E fica com Deus, amém?
0: Tá, os dois áudios dos irmãos, né? Glória a Deus, a irmão Zezinho das Caibeirinhas. Eu sou Zelino, né? Joselino. E da irmã Angelita. Vamos esperar um pouquinho, tá bom, irmão? Tem mais gente na frente, mas vamos colocar já já, tá bom? Já já eu puxo. E vamos passar os louvores em nome de Jesus, tá bom? Glória a Deus. Que tem mais pessoas aqui. Glória a Deus. Hoje está bem cheio aqui, né? Para a glória de Deus. Por enquanto você vai ouvindo aí, né? Dia de sol. Eita!

Mais uma paradinha, nós vamos agora passar o louvor da nossa irmã com Isaías Sades, A Bondade de Deus. Para a nossa irmã Maria do Carmo, a tia do Aelso pediu esse louvor, e nossa irmã Angelita pediu também. Então aproveite já para as duas, tá bom? Em nome de Jesus.

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0: ou glória.
1: Amém. Aqui eu vou agradecer nossa irmã. Primeiro louvor da irmã Angelita, mas também da nossa irmã Maria do Carmo, aqui de Aelso. Muito obrigado, irmã. A irmã Angelita ainda faltou uma. A irmã Maria do Carmo, aqui do Aelso, muito obrigado pela sua participação. Que Deus continue te abençoando. Amém. A irmã Angelita foi o primeiro louvor, ainda tem o segundo que ela pediu com o Amário. Jesus maravilhoso. Passo já, tá bom, minha irmã? Em nome de Jesus, tá bom? Porque você vai ouvindo aí Dia de Sol com Jesus Fino.

Amém. Se tem de ouvir com gesso fino e de sol. Vamos aqui para Amaro, Amaro, né? Amado, Amaro Batista Jesus Maravilhoso.

0: Oh, glória, aleluia, Jesus, glória a Deus. Muito obrigado, irmã Angelita, pela sua participação. Que Deus continue te abençoando, amém? Vamos agora por louvor aqui do nosso irmão Zezinho das Caibeirinhas, que ele pediu com Mato Nascimento, que é a Vitória, e pediu também com José de Paula Sem Ovelha, amém? Já está aqui tudo preparado, irmã, porque é na fila, viu, irmão? A irmã Célia ainda está na fila, a irmã Célia é minha esposa, mas deixa ela se puder, dele, que ela disse, não, deixa eu passar depois de 7 horas, né? É que eu vou me acordar, eu vou me ajeitar. É, ajeita o café invocado, dona Célia. Missionária Célia prepara o café invocado, amém? Já sabe como é o café invocado, né? Amém? Que Deus abençoe, amém? Vamos aqui. Mato Nascimento cantando, que é Vitória. Pedido especial do nosso irmão Zezinho das Caibeirinhas. Eu quero oferecer ao presbítero Joel, a esposa dele, a irmã Lau, a toda a família. Também quero oferecer a Maria Gadi, missionária Maria Gadi, e seu esposo, sua família, lá no 44, está ouvindo o programa Acorde com Jesus. Quero oferecer a diaconisa Nina, com sua família, diaconisa Ronilda, com família, diaconisa Márcio e família, missionária Nita e família, missionária Maria Custódio e família, missionária Célia também. Glória a Deus, todo o grupo, a irmã Adriana, glória a Jesus. Todos os irmãos e as irmãs do Jardim das Flores, recebam esse louvor. E você também de outra denominação, né? O louvor é para você também receber em nome de Jesus, tá bom? Todos os irmãos do Jardim das Flores, criança, né? Jovem, Deus abençoe a todos, tá bom? Amém? Vamos aqui com louvor, glória a Deus. Mato Nascimento cantando, pedido especial das irmãs Redesinho das Caibeirinhas. Quer vitória? Quer vitória? Amém? Quer vitória? Receba.
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amém. Louvor também quero oferecer ao diácono Edmilson, com sua esposa, irmã Vivian. Glória a Deus para o Deilson, esposo da irmã Deilson, esposa da irmã Adriana. Para as crianças, para todos, em nome de Jesus. Deus abençoe a todos.

Amém. Quero agradecer nosso irmão Zezinho. Muito obrigado pela sua participação. Que Deus continue te abençoando. Amém. 7:09. Falta alguns segundinhos para 9 minutos. Quero, né, em nome de Jesus, pastor Louvor agora da missionária Célia, do corpo derradeiro. Foi irmã Célia, mas não tem problema não. Amém. Os derradeiros serão os primeiros. Amém. Oh, glória. Aleluia. Ela pediu com Jesus o filho. Vai passar oferecendo para Maria de Cor, para a missionária Custódia, glória a Deus, missionária Anitta, glória a Deus, para a missionária Gilza lá em São Paulo, para o Hélio ali, mas o Heribaldo aqui no tanque, para o grupo das, né, o grupo chama Viva, todas em geral, para as crianças e a todos que estão na escuta do programa Acorde com Jesus, amém? Vamos, vai passar agora, vai passar, em nome de Jesus. Logo após aí tem outro, viu? Com Amanda Vanessa, tá chorando por quê? Amém? Então vamos passar logo esse, depois eu vejo com Amanda Vanessa, que a hora tá indo embora. Esqueci do irmão Joel e da irmã Lau. Ela também ofereceu para eles também, viu? Em nome de Jesus.

vida, glória a Deus, quando vai entrar, tem uma irmã que não estava dizimando, mas agora já pegou um galo para dizimar, pode ser que bota o dinheiro e a gente vai. Primeiro pagar a série, depois que pagar o mil de série, é como eu vou.

glória a Deus, aleluia, Jesus. 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Chegou a hora agora dos apoios, já é 7h20, quase 21 minutos. 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
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Esses são nossos apoios cultural. 7 horas e 29 minutinhos, alguns segundos. Nós vamos tomar uma aguinha, né? Depois nós vem com a palavra pro teu coração. Amém? Fica na expectativa. Não desliga o teu raidão, amém? Né?

Amém. Glória a Deus, aleluia, Jesus. Vamos abrir nossas Bíblias aqui no livro de João, capítulo 5. Que diz assim a palavra de Deus. João, capítulo 5. Versículo 1 diz a palavra de Deus. Depois disso, havia uma festa entre os judeus e Jesus subiu a Jerusalém. Ora, em Jerusalém, a próxima, a porta das ovelhas, um tanque chamado em hebreus Betesda, o qual tinha 5 alpendres. Neste jazia grande multidão de enfermos, cego, coxo, paralítico, esperando o movimento das águas. Versículo 4. Quando um anjo descia em certo tempo ao tanque, agitava a água e o movimento das águas. Versículo 4. Quando um anjo descia em certo tempo

se achava enfermo. E Jesus, vendo este deitado, sabendo que estava neste estado havia muito tempo, disse-lhe: quer ficar sã? O enfermo respondeu-lhe: Senhor, não tem homem algum que, quando a água é agitada, me coloque no tanque, mas enquanto eu vou, desce outro antes de mim. Jesus disse-lhe: levanta-te, toma tua cama e anda. E logo aquele homem ficou sã, tomou a sua cama, partiu, e aquele dia era sábado. Então os judeus disseram àquele que tinha sido curado: é sábado, levar a cama. E ele respondeu-lhe: aquele que me curou disse: toma tua cama e anda. Perguntaram-lhe, pois, quem é o homem que te disse: toma tua cama e anda? E o que foi curado não sabia quem que era, porque Jesus havia retirado em razão daquele lugar, havia grandes multidão. Depois Jesus encontrou-o no templo e disse-lhe: és que já estás sã, não peques mais, para que te não suceda alguma coisa pior. Versículo 15: e aquele homem foi anunciar aos judeus que Jesus era o que curava e cura, continua curando. Amém, amados? Uma passagem, sempre as passagens da Bíblia, irmão, principalmente no Novo Testamento, é uma passagem bem conhecida, né? Jesus fazendo os milagres. Mas é tão bom falar, irmão, dos milagres, né? Se é prestar atenção quando você vai colocar outra palavra do Velho Testamento, não é como a do Novo? Parece que é mais difícil. Mas não, irmão, é só porque é isso. Porque Jesus veio agora pela graça, não foi pela lei, né? Amém? Pela graça. Mas ele, muita coisa também não, viu? Lembra que quando ele chegou lá no templo, que o povo estava vendendo, trocando, comprando, né? Fazendo uma festa ali dentro do templo, o Senhor chegou, deu o seu chicote, bateu, Jesus, bateu, viu? Bateu de só. Quero fazer a casa do meu pai, né? Convide Satanás. Não quero esse negócio aqui, não. Jesus, aleluia, foi feito e faz. Se você continuar, né, desfazendo dele, você paga preço. E o preço, não, viu, irmão? Quando ele aperta, não é com a chave de fenda, ele aperta com a mão mesmo. Aí você vai ver o que é doer na mão de Jesus. Todos dizem: ah, ele é justiça, ele é amor, ele é justiça. Aqui tinha um homem que estava deitado numa cama, ou no leito, como os outros chamam, né? Aquele homem estava com 38 anos esperando o milagre. Por que ele estava esperando? Porque, irmão, ele estava na beira do tanque. Diz a palavra aqui que ele estava na beira do tanque. Mas quando o anjo chegava, a Bíblia não diz se era de mês em mês ou de ano, que fazia o movimento da água, que o primeiro era curado. Mas preste atenção, o primeiro. E esse homem esperou. Não tinha que jogar ele dentro da água, porque não,

tinha como se levantar. Ele dependia dos outros. Dependia de alguém jogar ele dentro da água. Mas tinha o enfermo na frente dele, né? Esperando ali, quando o anjo chegou, olhava ele, era o primeiro, né? O primeiro era curado. É a Bíblia que está dizendo, viu, irmão? Amém? O primeiro popular era curado de qualquer enfermidade. Isso podia ser a lepra, podia ser coluna, podia ser cego, aleijado, coxo, o que fosse, era curado. Oh, glória. Mas tu cura, meu irmão, é a presença de Deus. Era a presença dele. Porque você está curado. Ei, quem cura é Jesus, não é água não. A água é boa para a gente beber quando a gente está com sede, né? Glória a Deus. Quando a água, a pessoa pulava, era curada. Quer ser curado? Oh, Senhor, tem ninguém que coloque eu dentro da água antes de minha frente. Jesus diz: pega a tua cama e anda. Paralítico,

Not dado. Esse homem esperou. Esse homem tinha fé. A fé inabalável. Ele esperou, soube esperar, teve paciência. No momento que chegou o dom. Onde muitos disseram, ah, só foi para o céu da boca, não, só foi você. Porque

ligado. Deus. Tá pensando que Deus brinca com as coisas? Ah, só quero abrir.

pura. Imagine muitas mentiras. Tem gente que tem calúnia, é calúnia, gosta de falar de calúnia. É. Um pouco. Gosta de fazer isso.

até chegar à sua bênção. Não. E você muito. Me divertir um pouquinho. Esquece que Deus. E a Bíblia. Olha o que diz a Bíblia aqui no versículo 2. E o que for

rêve que já está. Não perca o seu corpo. Oh, irmão, você receba a bênção. Você receba a cura. Você abre Deus. Você pensa de Deus. Não contribui com a obra de Deus. Hã? Eu sou o povo.

Siga a oração. Parece que as próprias irmãs que é. Fica em casa. Televisão já não tem. Televisão não.

e cura. Mas Jesus cobra, viu? Ninguém quer. Ah, não, se vir, vá quem quiser, eu não vou não. Para a glória de Deus, nós temos 27 anos de evangélico. Eu não lembro. Se eu tenho uma doutrina, quando eu era ainda não era pastor, não. Passei

viver. Nada para Deus. Aí por doutrina, duas, três pessoas, quatro, cinco, vai. Tem dia que não vai nem isso. Parece que se o vai ver dia de ter. Agora, com doutrina,

tem que ter cuidado. O meu no estru, no abuso, cai. Sabe por que cai? Porque não. Se você a Bíblia diz que é para vigiar e orar. Jesus deixou claro, vigiar e orar. O Espírito está pronto, mas a carne é fraca. E quem enfraquece a carne?

Amados, esse momento é 7h59, alguns segundos para 8h em ponto. Nós estamos começando o programa Crianças de Jesus, né? Alguns segundos. Mas eu quero agradecer já antecipado, né? Antes de terminar o programa, a você que fez parte do programa Corte com Jesus. Agora nós vamos para o programa Crianças de Jesus, tá bom? Que Deus abençoe a todos, né? Vamos estar orando pelas crianças. Convido você para orar pelas crianças. É por todas as crianças, certo? Vou fazer a abertura aqui com a Limbarro cantando Criança de Jesus. Logo após, nós vem, né, fazendo a oração para a glória de Deus. Amém?

0: ramo de língua para fora.
1: Amém? Vamos orar? Está entrando no ar neste momento o programa Criança de Jesus, né, que é realizado pela Assembleia de Deus, o Ministério Jardim da Solor, e tem a responsabilidade para José Gomes. Amém? Mas nós vamos estar orando pelas crianças, por isso que eu convido você, pai, mãe, avô, vó. Quem não sabe orar, reza. Amém? Mas é pela criança. É pelo aquele que está nascendo agora. Pelo aquele que nem meu netinho, hoje é 7, né? Hoje é 7, falta 3 dias para ele completar 2 meizinhos. Mas já está ficando um rapaz, viu? É, já fica só vendo, só você vendo. Parece que a criança nasce com uma sabedoria tremenda. O menino já acha graça. Não tem dente não, viu? Vai fazer 2 meses ainda, mas já acha graça. Já conversa com a mãe no celular ali, a mãe fazendo um vídeo. É, e ele, daquele jeito, bem, presta bem atenção. E quando vai tomar banho, diz Jefinho, né? Mas Jefinho disse que, quando, acho que é porque a água estava fria, disse que ele fez, ai, quando foi tomar banho. Disse logo, oxe, essa água fria aí. Aí tem que tomar com água morna para poder não ficar gritando, né? Diz que tem um grito, grito mesmo. Ai! Aprendeu um ai. 10 que ele completa, né? 2 meizinhos. Vê como nasce, né? Estamos orando por essas crianças, né? Amém? Feche os teus olhos. Querido e eterno Deus, nesse momento apresentamos as crianças. Eu apresento meu netinho ali, o João Henrique. Apresento os mais maiorzinhos, o Rian, a Evelyn, o Ednatan, que é irmã do João Henrique, é meus netinhos. Apresento meu pai, os netos da tua e servo, de todas as irmãs, dos irmãos que estão orando comigo agora, pai, os avós, avô, mãe, pai. Entregamos em tuas mãos, Deus, toda recém-nascida. Aquele que está nascendo agora, aquele que já está grandinho, 1 aninho, 2 aninhos, entregamos em tuas mãos aquelas crianças, pai, que os pais colocam para pedir esmola no meio da rua. Os pais não querem trabalhar, irresponsável, pai e mãe, e fica colocando as crianças para pedir esmola. Entrega em tuas mãos, pai. As crianças que nasceu com um probleminha que chama especial. Entrega em tuas mãos, abençoa, pai, em nome de Jesus. Visita o Hospital do Câncer de Criança, visita meu pai, aquele que está no hospital, está na UPA, onde estiver, em sua casa, está enfermo. A criança cura para a glória do teu nome, Senhor. Estenda a tua mão e vá abençoando das igrejas, aqueles que vão para a igreja, outros que não vão, aquelas crianças que têm o prazer de estar cantando no conjuntinho das crianças, abençoa poderosamente para essas crianças. Eu te peço em nome de Jesus. Isso, planeta Terra, não importa a língua que ele fala, não importa qual é o idioma, mas é, coloque em tuas mãos. Pai, abençoa todas as crianças em nome do Pai, do Filho e do Espírito Santo. Tudo isso eu te peço em nome de Jesus. Amém. Meu mestre mandou. Amém? Com a limbal e depois é cidadão do céu, pedindo esse pessoal da Simão Angelita.

Amém. Estou na hora de ouvir o primeiro louvor de hoje, né? Com Alim Barros, meu mestre mandou. Amém? Vamos aqui para o cidadão do céu. A Evangelita, ela pediu, na hora das crianças, irmão Zé, pastor Zé Gomes, passe cidadão do céu. Amém? Oferece a todas as crianças. Eu também ofereço para todas as crianças.

Quero agradecer nossa irmã Angelita, muito obrigada pela sua participação, que Deus continue abençoando a senhora e toda a família, amém? Continuando aqui, a Aline vai cantar para todas as crianças, não atire o pau no gato. Presta atenção, criança, não atire o pau no gato, criança, amém?

0: colo da mamãe.
1: Oi, Lana, você está tão branquinha,
2: branquinha
1: hoje.
2: Branquinha não, pálida.
3: É que eu estou usando um novo condicionador,
2: isso é desculpa,
3: Jubaldo.
2: Né? Claro que é desculpa.
3: Acho que você deveria usar também. Afinal, sua juba está muito esquisita.
2: Tá um bagaço.
1: Esquisita é o pelo do Maquito. Fica comendo muita banana.
4: Banana, olha ele, eu já falei que eu não gosto de banana. Eu prefiro geleia de morango.
3: Geleia? Macaco come banana, macaco não come geleia.
1: Você vai comer banana hoje.
5: Ai, deixa de história e vamos cantar.

0: mosquito, por que tu não quer comer banana, cara?
1: Glória a Deus.
2: Isso é absurdo, Aline. Já te falei que isso é um absurdo. Misericórdia.
1: Amém. Você tem de ouvir com a Aline Barro, a bicharada. Agora com Bruna Carla, participação Bruna aqui. Festa no sítio. Festa no sítio, participação de Bruna Kids. Para todas as crianças, tá bom, criança? Receba, criança, em nome de Jesus, esse louvor é para vocês, crianças. Receba em nome de Jesus, para todas as crianças, irmão. Ó, irmão, quando eu falo criança, não estou falando só as crianças dos irmãos da igreja, das irmãs, os netinhos da gente, não, irmão. É todas as crianças em geral, né? Aqui de Delmiro Gouveia, da cidade vizinha, do nosso estado, do nosso país, né? Todo o planeta Terra, não importa, irmão, criança é criança. E nós temos a obrigação de orar por elas, tá bom? Vamos aqui para mais um louvor com Bruna Carlos, participação de Bruna Kids. Festa no sítio. Para você, criança, receba em nome de Jesus.

você termina de ouvir com Bruna Carla, participação de Bruna Kid, Festa no Sítio. Temos mais uma dele, Toró, né? Depois temos também a Dança do Avental. Glória a Deus, mas gostaria que você, irmão, pedisse para seu netinho, para sua filhinha. Liga para cá, o telefone é 99953-2356. Vou repetir o telefone, 99953-2356, tá bom? Ligue e peça o louvor para sua criança. Canta Bruna Carla, participação Bruna aqui de Toró.

Amém. Se termina de ouvir Toró. Aleluia. Criança, esse programa é feito para vocês. Esse programa, glória a Deus, nós fazemos todo domingo de 8 às 9, uma hora. É para você, criança. Você é privilegiada. Tá bom, criança? Em nome de Jesus, você é bênção de Deus. Vocês são crianças, são bênção. Aleluia. Estude. Né? Não deixe de ir para a escola para estudar, ir para a igreja, tá bom? Porque na igreja você vai aprender as coisas de Deus, vai aprender a respeitar. Quando você crescer, tiver um rapaz ou chegar a ser já um homem, dono de família, você vai respeitar, você vai amar, porque você está no amor de Deus. A casa de Deus é a casa onde as crianças... aprende as coisas de Deus, lê a Bíblia. Quantos jumentos, vou dizer já jumento, cavalo e burro, não tem uma Bíblia para ler, com mais de 100 anos, nunca leu um versículo na Bíblia. Ah, mas eu não sei ler, mas tem alguém que lê em sua casa? Você pode ouvir, mas não, não compra uma Bíblia, compra um revólver, compra uma peixeira, compra um punhal, aleluia, compra... Tudo isso, mas para comprar uma Bíblia não compra. Para aprender a palavra de Deus, aí morre que nem cavalo. Nasce como burro e morre que nem cavalo. Sem saber nada de Deus. Sabe para onde você vai? Lá para aquele negócio escuro. A não ser que você aceite Jesus. Antes de morrer. Porque quando morre, acabou-se. Morreu, acabou-se. Morreu na idolatria, meu irmão. É fogo no inferno. Hã? É, rapaz, só tem um para nós idolatrar, só Jesus. Aí você, não, eu gosto de Jesus, eu amo a Deus, mas amo fulano, ficando aí, faz uma salada, Deus não aceita. Deus não divide a honra dele com ninguém, tá bom? Amém? Você chamou nós de burro, tem burro velho, cavalo velho, que tem tudo dentro de sua casa, tem uma televisão grande, tem carro, tem moto, tem dinheiro, mas não tem uma Bíblia. Não tem a melhor que a Bíblia. Um livro que leva o homem no caminho reto. No caminho que deve andar. Ei. Você não tem uma Bíblia. Você nunca leu um versículo da Bíblia. Leia a Bíblia. Sabe ler não? Compra a Bíblia e manda um neto, um filho, uma filha, uma nora, um genro. Como os meninos chamam, um noro. É, agora tem uma moda do Noro, irmão. Diz que é. É um tal do Noro agora que eu nunca vi. É incrível, né? Glória a Deus. É o Noro. Quem empreendeu, quem começou isso aí foi um abençoado do Lió, finado Lió. É, de chamar o Geão, de chamar meu Noro. Amém? Vamos aí. Bruna Carla vai cantar junto com Bruna Guides. Pra você, criança, a dança do avental. Essa é das mais bonitas. Eu mesmo acho das mais bonitas das crianças.

Amém. Terminou a participação dessas cantoras, né? Bruna Carla e Bruna Quires. Agora vem a Cristina Mel cantando também para as crianças. Amém, criança? Para você, meu queridinho, minha queridinha. Eu amo criança, irmão. Olha, não sei o que é que as crianças, né? Glória a Deus. Difícil uma criança olhar para mim, ficar olhando para mim assim. Não sei por quê, irmão. Tem um sangue doce para criança e cachorro. Cachorro também. Pode ser o cachorro bravo como for, mas olha para mim e já vem para o cabinho. Já vem encostando em mim, eu boto a cabeça na minha perna, olhando para mim assim. Não sei por quê, irmão. Tem um sangue doce para criança e cachorro. Cachorro também. Pode ser o cachorro bravo como for, mas olha para mim e já vem para o cabinho.

0: que ele vai ser lá na frente. Mas Deus sabe, né? Por isso que a Bíblia manda ensinar as crianças enquanto é criança, né? Para quando envelhecer, ir para a casa de Deus, quando envelhecer, não sair dos caminhos do Senhor. Aprende de criança. Nós tivemos o privilégio de aceitar Jesus já idoso, já com, né, 30 e poucos anos, já, eu, uma irmã Célia, mas graças a Deus estamos lá. Estamos fazendo aquilo que Deus mandou, né? Firme na rocha, não negamos o nosso Deus, continuamos dirigindo o trabalho. Dia 11 de agosto, faz 25 anos, nós estamos na frente desse trabalho aqui em Delmiro Gouveia. 25 anos, irmão. Preste bem atenção, já pensou, irmão? Coisa linda, né? Construímos um templo pela misericórdia de Deus, né? Através daqui da rádio alternativa, pedindo aos amigos, aos irmãos, aos conhecidos, e foram nos ajudando. Hoje nós temos um templo acolá. Acabou esse aluguel para nós. Dia 2 de outubro, faz 8 anos que nós saímos do aluguel. 8 anos. Amém? Foi 17 anos de aluguel. Mas graças a Deus, agora dia 2 de outubro, é no dia que meu filho Jean completa ano, dia 2 de outubro, a gente completa mais uma data ali no Jardim da Flor. Dia 11 de agosto completa, né? Eu 25 anos, mas aí 8 anos do nosso templo, que saímos do aluguel, né? Foi 17 anos de aluguel. Mas para a glória de Deus, nós temos lá. Deus nos deu, né? Enquanto nós estivermos aqui, estamos ali fazendo a obra. Amém? Você pode dizer, tantos anos, cadê o povo? Mas foi dividida a igreja no meio, né? E quando divide assim mesmo, é triste. Mas Deus é Deus. Estamos lá. Por cima, pau e pedra, 3, 4, 5, 8, 10 pessoas, mas estamos lá. Estamos lá. Aleluia. Falando da palavra de Deus, estamos aqui. Há 23 anos falando aqui da palavra de Deus também. Para a glória de Deus. Eita. Amém? Trabalhando de mototáxi. Minha esposa tem uma lojinha ali dentro da garagem para ajudar o pão de cada dia. E Deus não deixa faltar. Graças a Deus, nós temos nossa vida boa, barriga cheia, graças a Deus, porque tem um Deus que é dono da prata e do ouro. Aleluia! Irmãos, eu quero dizer a você, você que não é dizimista da casa do Senhor, você que trabalha, você que é aposentado, você que recebeu uma Bolsa Família, se você for dizimista da casa de Deus, tu não passa fome, não. Eu saí da fábrica da pedra em 88. 88, eu e a irmã Célia. Nós não somos aposentados, não. Mas graças a Deus, Deus não deixa faltar o pão, porque Deus é fiel. Ele vê nós, a nossa luta, esses anos todinhos na frente do trabalho, sem salário, mas estamos trabalhando para o Deus Todo-Poderoso. Amém? Cristina Mel vai cantar, Deus é fiel! Ô, glória! Receba em nome de Jesus, Ele é fiel.
1: Eu confio. Oh!

Amém. Vamos ler a palavra de Deus aqui no livro de Lucas, capítulo 1, versículo 26 até o versículo 38. Amém. Vamos ler a palavra de Deus. Lucas, capítulo 1, versículo 26 ao 38. Diz a palavra de Deus: no sexto mês foi o anjo Gabriel enviado por Deus a uma cidade da Galileia chamada Nazaré, a uma virgem desposada com um varão cujo nome era José, da casa de Davi, e o nome da virgem era Maria. E entrando o anjo onde ela estava, disse: salva, agraciada, o Senhor é contigo, bendita és tu entre as mulheres. E vendo ela, turbou-se muito com aquela palavra, e considerava que saudação seria esta. Disse-lhe então o anjo: Maria, não temas, porque achaste graça diante de Deus. E eis que em teu ventre conceberá e dará à luz um filho, põe o nome de Jesus. Este será grande e será chamado Filho do Altíssimo. O Senhor Deus lhe dará o trono de Davi, seu pai, e reinará eternamente na casa de Jacó. O seu reino não terá fim. Versículo 34. Disse Maria ao anjo: como se fará isso, visto que não conheço o varão? Respondendo o anjo, disse-lhe: descerá sobre ti o Espírito Santo, e a virtude do Altíssimo te cobrirá com a sua sombra, pelo que também o santo de ti que há de nascer será chamado Filho de Deus. E eis que também Isabel, a tua prima, conceberá um filho em sua velhice, este sexto mês, para aquela que era chamada de estéril. Versículo 37, porque para Deus nada é impossível. Disse então Maria: eis aqui a serva do Senhor, cumpra-se em mim segundo, virando a página aqui, segundo a tua palavra. E o anjo ausentou-se dela. Ô, glória, a criança está aí, nascimento de Jesus, né? A profecia também de João Batista, né? Glória a Deus que é primo, glória a Deus, aí está aí a palavra criança para você meditar, amém? Glória a Deus. Canta Cristina Mel. Cristina Mel, mel da abelhinha. Melo da abelhinha, acho que é assim, melo da abelhinha, amém? Com Cristina Mel cantando para você, criançada.

Amém, amado, nesse momento é 8h52, nós temos 8 minutinhos para a gente se despedir, passar alguns louvores. Amém, passar alguns louvores para você, tá bom? Porque voltamos, se Deus permitir, sábado e domingo, né? Já falta só menos de 8 minutos e nós estamos já indo embora, glória a Deus. O programa é até 9h, tá bom? Mas nós temos um louvor para passar para você, tá bom, criança? Quero agradecer todos que mandaram um áudio, né? Pedindo louvor no programa Acorde com Jesus. E agora no programa Criança e Jesus, só foi a irmã Angelita e pediu louvor de criança. A gente fica assim um pouco triste, sabe por quê, irmã? Porque você podia pedir para sua criança, né? Por que você não pede? Qual é o problema, irmã? Bem? Vamos aqui, Milena cantando, Faz um Milagre em Mim, participação de Regis Denés, amém? Em nome de Jesus.

Amém. 8 horas e 57 minutinhos, quase 58. Voltamos, se Deus permitir, sábado e domingo, tá bom? Quero deixar um abraço a todos vocês, a paz do Senhor para todos. E dizer a você, você é o nosso convidado especial para estar conosco hoje no Jardim das Flores, logo mais à noite. Às 7 da noite, amém? Às 19 horas, vamos estar com um grande culto com a senhora. Hoje é culto com a senhora, amém? Primeiro domingo do mês, culto com a senhora, de hoje a 8, se Deus nos permitir, vamos estar na Santa Ceia, né? Culto de Santa Ceia de hoje a 8, mas hoje é culto com a senhora. Você é nossa convidada, irmã, você é meu irmão, você é criança. Todos são convidados para estar conosco hoje aqui no Jardim da Flor, tá bom? Das 7 da noite até as 9, tá bom? Quero deixar um abraço a cada um e esse convite é para você, minha irmã, meu irmão. E você que faz parte do Jardim da Flor, chega mais cedo, tá bom? Chega mais cedo aí. 15 para as 7, quero que todo mundo esteja na igreja. Em nome de Jesus, tá bom? Faça focinha. Se tiver chovendo, pastor, pega uma sombrinha, pega um pano, bota na cabeça e vai para a igreja adorar o Deus Todo-Poderoso. Fui, tchau. Até, se Deus permitir, sábado e domingo.

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1: 9 horas.
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0: era uma bonitinha.
1: Aí eu fico emocionado com essa música.
2: Sério?
1: Quem que já comprou o disco? Pô, a crise tá mal, hein? Ô, gente, compra o disco, ajuda! Né? É assim, enquanto o disco não chegar a 250, 300, a gente não vai fazer show. Ah, é verdade, porque senão vai ficar um bando de gente lá, toca indecido. Não, a gente quer tocar as músicas novas. Aí se já for platina duplo, aí ninguém gostar do disco, aí tudo bem.
3: E a Simone?
1: Nos perderemos entre monstros. Que foi, eu achei legal, só que eu gosto mais da Cássia Eller cantando. Por enquanto. Ok, então agora a gente já entrou no disco novo, tá? E essa... Às vezes as pessoas me perguntam por que se chama Sereníssima a letra, que é a música mais rapidinha do disco, tirando Las D'Or. E de repente, eu não sei porquê, eu só sei que Sereníssima era como era conhecida a cidade de Veneza. Isso eu fui descobrir depois, aí eu não, isso não tem nada a ver com a música.

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Muito obrigado, muito obrigado. Muito obrigado a todos vocês. Muito obrigado. Nunca vou esquecer esse dia.

0: Obrigado, Priscila. Obrigado.
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Opa, segui a paz com todos e a santificação, sem a qual ninguém verá o Senhor. Maranata, Maranata, ora vem, Senhor Jesus. Está indo ao ar para você mais uma vez o programa Evangélico Cristo é a Resposta para você. Muito bem, minha gente, muito boa tarde, meu amigo, boa tarde, minha amiga. Mais uma vez queremos lhe saudar com a paz do Senhor Jesus nesta tarde maravilhosa de domingo. Hoje é domingo, dia 7 de junho do ano de 2026. Mais uma vez queremos agradecer a você pela audiência, pelo carinho do rádio ligado, a sua permissão de mais uma vez entrarmos no seu lar com a mensagem da palavra de Deus e o melhor louvor evangélico.

0: eu aviso.
1: Aonde quer que você esteja, o nosso grande abraço a você no sítio, na roça, na fazenda, no seu escritório, seu estabelecimento comercial, a você no seu automóvel, nos dando essa carona maravilhosa, a você na praça, nas ruas em Delmiro Gouveia, a você evangélico, a você católico, a você que não tem religião. A todos aqui no centro de Delmiro, nos bairros, povoados e assentamentos, a você acompanhando a gente pelo aplicativo Rádios Net, a você, meu amigo taxista, os nossos amigos mototáxi, a senhora dona de casa e o senhor chefe de família, pela permissão de mais uma vez entrarmos no seu lar com a mensagem da palavra de Deus e o melhor louvor evangélico. Continue conosco até as 15 horas, com certeza Deus tem uma palavra para o nosso coração. Programa Cristo é Resposta para você está no ar.

Pai nosso que está nos céus, santificado seja o seu nome. Venha a nós o seu reino. Seja feita a sua vontade, assim na terra como nos céus. O pão nosso de cada dia nos dai hoje, perdoe a nossa dívida, assim como nós perdoamos a quem nos tem ofendido. Não nos conduza à tentação, mas nos livre do mal, porque é teu o reino, o poder e a glória para sempre. Amém. Amado Deus, querido Jesus, amigo Espírito Santo, nós te louvamos nesta tarde mais uma vez de poder estar aqui. Grato ao Senhor por tudo. Obrigado pela vida, pelo dom, pela dádiva, pelo presente, pelas lutas vencidas, dificuldades passadas, livramentos concedidos, mais um final de semana, mais um domingo, mais um momento de poder estar aqui. Te agradeço por esse privilégio, pela alegria, no nome de Jesus. Quero te louvar pela felicidade que o Senhor nos dá de estarmos aqui mais uma vez e te agradecer por este programa e pedir que o Senhor continue abençoando esse programa, que ele continue sendo um canal de bênção na vida de todas as pessoas. Nos ajude a cada momento, concede a nós força, porque sozinho não somos absolutamente nada. Com a tua ajuda a gente vence toda a turbulência da vida e com o Senhor somos mais do que vencedores em Cristo. Pai querido e justo, é no nome de Jesus que nós rogamos as tuas bênçãos, pedimos a sua proteção sempre, no nome de Jesus, e que o Senhor possa continuar abençoando aqueles que contribuem com esta obra, com esse trabalho. No nome de Jesus, meu Deus, continue nos abençoando aqui para a glória do teu nome. Use pessoas que têm condições para abençoar o nosso programa. É no nome de Cristo que nós rogamos as tuas bênçãos sobre a vida de todos que estão ouvindo, que vão ouvir. Sejam todos nós abençoados pela tua mão. No nome de Jesus. Amém e amém, Senhor Jesus.

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1: Muito bem, queridos, programa Cristo é Resposta para você pela Rádio Alternativa 98,5. Delmiro Gouveia, são meio-dia mais 10 minutos, 12 horas e 10 minutinhos. Eu quero parabenizar você que está de idade nova hoje, feliz aniversário. Deus continue abençoando sua vida com muita paz, alegria e felicidades plena. Que essa data possa se repetir por muitos e muitos anos, no nome do Senhor Jesus. Feliz aniversário para vocês, os nossos parabéns. Hoje nós não temos a musiquinha dos parabéns. Hoje nós não vamos ter a mensagem de reflexão, que é a palavra do dia, por conta que os meninos hoje eu tive que liberar, né, para uma confraternização e não estão aqui. Então o programa vai ser um pouco diferenciado hoje, inclusive mensagens aqui. O louvor que você pede, seu louvor preferido, não vai ser possível a gente tocar, tá bom? A participação da missionária Vilma Helena a gente vai ter. Vamos ter aqui algumas mensagens bíblicas para o seu coração, palavra de Deus para nós, os louvores aqui que nós já programamos, mas infelizmente o louvor que você vai pedir, eu não vou ter como reproduzir, tá bom? Se você quiser fazer uma participação ao vivo com a gente atende o seu contato aqui, a gente coloca você ao vivo no ar. É muito importante essa interação e essa participação conosco. Alguma mensagem de texto, você manda no meu PV em vez do grupo, tá? Você não manda no grupo. Tá ouvindo o programa aí agora? Vai compartilhar uma mensagem? Manda no meu PV, porque vai ficar muito mais fácil para mim. É, eu quero que você me ajude. Claro que a interação aqui sua participando com a gente é de suma importância, porque é exatamente você que faz o programa acontecer comigo, tá bom? Eu quero agradecer a sua audiência, o seu apoio, né, para com o nosso programa, todos os nossos parceiros que contribuem com esse trabalho, com essa obra. Vocês continuem na bênção de Deus, que o Senhor continue suprindo as vossas necessidades, resolvendo as vossas causas, que o Senhor seja conosco, né, a cada momento dessa caminhada, dessa trajetória que é longa e comprida. E muitas vezes difícil, mas a Bíblia diz que Deus é bom e a sua bondade dura de geração a geração. Glória a Deus por isso. Então louvado seja Deus por mais um momento especial aqui com você. Eu quero lembrar que o nosso programa tem a parceria do presbítero Manuel, direto do Paraná. Contamos com a parceria também da missionária Luciene, na cidade de Largato, em Sergipe. Parceria da minha mãe, Nair Barbosa, em Água Branca. Eu conto ainda com a parceria da Girlene, no bairro Palmeirão, aqui em Delmiro Gouveia. Grande abraço, inclusive, a Dulce Queiroz e a Sandra e a Ninha. Estão ouvindo o programa todos os domingos, né? Inclusive, gostam de participar ouvindo a missionária Vilma Helena. Parceria também da irmã Cicinha, no bairro Novo, trabalhando com pão caseiro, bolo para aniversário e bolo para casamento. Parceria da nossa irmã Uélia e o seu esposo Natanael, no bairro Bom Sossego, aqui em Delmiro Gouveia. Contamos ainda com a parceria da irmã Creuza na Coab Nova, esposa do irmão Isaías, na audiência cativa e na parceria firme e forte conosco. 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Família Rocha está ligada no programa hoje, será? Com certeza sim, né? Sem dúvida nenhuma. Grande abraço aí a tia Nenê e toda a família Janaína, que não perde um só programa. E agradecer a família Barbosa ali vizinho também, minha mãe, Nova, Neuza, Nano, Neuma, Tião, toda a turma ouvindo a gente na hora do almoço ali, aquele bate-papo legal, né? Coisa boa. Obrigado pela audiência, tá? Temos a parceria também da tia Nenê, Maria Saleto Rabeca, Rita do Sítio Peba, Marcelo da Lagoinha, Lúcia do Bairro Eldorado, Railson do Sítio Peba e as nossas parcerias anônimas aqui em Delmiro Gouveia. 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Muito bom. 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Um grande abraço aí ao Clériston, a Dani, a todos que estão conferindo o nosso programa aí nessa região. Obrigado pela audiência, senhora dona de casa agora aprontando o almoço, você que já está almoçando, a você que já está na sobremesa, nossa gratidão pelo carinho da sua maravilhosa audiência. Participe conosco, quer fazer uma participação ao vivo? Contato é 829-8813-2032, tá bom? 829-8813-2032 ou então 829-8181-9628. Bendito serei por onde eu passar. Deixa eu falar para você também da campanha e a rifa que nós estamos realizando. Eu gostaria muito de finalizar até quarta-feira para a gente fazer o sorteio do produto. É um valor simbólico, R$2 apenas, cada número da rifa. É para quê, irmão Gilson? Eu não ouvi durante a semana. Estou ouvindo hoje, que eu só escuto dia de domingo porque eu trabalho. Pois bem, deixa eu falar para você então. Felipe e Geiel são meus dois filhos, né? E eles foram ao médico no início do ano e os médicos pediram alguns exames. E inclusive são um pouco... A gente fala no Nordeste aqui, salgado o valor, né? Para você ter ideia, o exame mais barato é R$800. Imagine. E eles vão fazer esses exames agora, no próximo dia 11, ou seja, quinta-feira que vem, né? Eles vão estar viajando na quarta-feira. Esses exames é tão sério que é o dia inteiro na quinta-feira. Começa de manhã a fazer vários exames e termina à tarde. Então, por ser um pouco caro e por a gente não ter tantas condições, embora a gente é filho de um Deus que é dono da prata e do ouro, né? Ele é o dono disso. Ele é o dono de tudo. Está no controle de todas as coisas, não é verdade? Mas a gente deve fazer a nossa atitude. É aquilo que eu digo sempre, né? Bom, então você poderá contribuir adquirindo um número, apenas R$2. E também, se você acha que rifa é jogo, coisa de azar, coisa do tipo, você poderá contribuir sem passar pela rifa também. É só dar sua contribuição, seja lá quanto for. Tem gente que fica meio constrangido, né? Não, eu só tenho R$2, eu quero contribuir. Serve. Não fique constrangido, não. Porque a mesma pessoa que contribui com R$1, Deus vai abençoar do mesmo jeito daquele que dá R$1.000. Sabia disso? O que pode ou o que não pode é você não contribuir se você puder. Porque a Bíblia diz que se a gente puder ajudar alguém e a gente não faz, a gente comete pecado. Não é? Então veja como é sério a nossa responsabilidade de estar ajudando alguém, né? Se alguém chega na sua porta e pede um copo de café, um pão, e você pode, você nega, a Bíblia diz que está cometendo pecado. Porque muitas vezes a gente pensa que pecado é só matar, roubar, se prostituir, né? Tem gente que diz: eu nem roubo, nem desejo mal a ninguém, nem prostituo, nem bebo, nem fumo. Acha que está santo, está quase indo para o céu. Se engana com isso, não é? Tem tanta gente que a Bíblia diz que tem cara de que está vivo, mas está morto. Ou seja, tem gente que tem cara de santo, mas comete muitos outros absurdos no coração. Jesus disse o quê? Jesus disse que o que contamina não é o que entra, não. Ou seja, o que contamina não é o cigarro, não é a bebida, não é as drogas, não. Contamina não, irmão Gilson. Jesus disse que o que contamina não é o que entra, mas é o que sai. Irmão Gilson, mas você está incentivando a usar esses produtos de forma nenhuma. Eu estou dizendo que Jesus disse que não contamina a alma. Vai contaminar o templo do Espírito Santo. Aí é uma outra questão, um outro detalhe, né? A Bíblia diz que você não deve gastar o seu dinheiro naquilo que não é pão, naquilo que não é alimento. Não é? Se a pessoa é viciada, é um outro detalhe. Aí é a pessoa que é viciada em droga. Aí a Bíblia diz que os viciados não herdam o reino dos céus. Mas a Bíblia está dizendo droga, a Bíblia diz os viciados. E quem é viciado na Coca-Cola está incluído no bolo. Quem é viciado no doce de leite também está junto. A Bíblia está dizendo: os viciados não herdarão o reino dos céus. Viciados não está especificando o que, né? Tem muita gente que é viciada na novela, não é? Tem muita gente que é viciada na pornografia. Tem muita gente que é viciada em falar da vida do outro. Tem muita gente que é viciada em que mais? Tanta coisa, né? Que aparentemente aos olhos humanos acha que não é errado. Errado é só beber, fumar, se prostituir ou matar alguém. Não é verdade? Mas às vezes o coração está cheio de malícia, cheio de maldade. É o que Jesus diz que contamina o ser humano, contamina a alma dele. Então, se você pode ajudar, qualquer pessoa ajude, faça isso. Tá bom, gente? Esse é o programa Cristo é Resposta e a gente vai agradecendo, né? Eu tenho muita gente já que já deu a sua contribuição. Eu prometi que hoje lia os nomes de todos aqui, não vai ser possível, tá? Infelizmente. Há um desfalque muito grande quando eles não estão, né? Mas faz parte. Eu tenho que já... levando essa questão, porque daqui a pouco eles vão estão terminando os estudos, né? Felipe já terminou, daqui a pouco vai estar fazendo faculdade, daqui a pouco vai casar, daqui a pouco vai ter a vida dele e daqui a pouco não vai estar mais no programa, não é isso? Então, faz parte do processo, faz parte da vida e aí a gente vai levando. Tá certo, gente? Combinado? Programa Cristo é Resposta para você até as 15 horas, até as 3 da tarde com você aqui pela Rádio Alternativa 98,5. Obrigado pelo carinho, pela audiência, onde você estiver nessa tarde maravilhosa.

Muito bem, gente, programa Cristo é Resposta para você, Delmiro, são meio-dia mais 28 minutos, 12 horas e 28 minutinhos. Ó, o Dido lá em Água Branca está ligado no programa e ele disse aqui o seguinte: boa tarde, irmão Gil, sua paz do Senhor, estamos aqui já ligado no programa Cristo é Resposta para você. Se possível for, gostaria de ouvir um louvor na voz do Silvan Santos. Silvan Santos. Não vai ser possível, viu, Dido? Eu vou ficar em dívida com você, tá bom? A tia Nenê também disse aqui: boa tarde, na paz do Senhor Jesus a todos. Estamos aqui ligados no programa também. Se possível, eu gostaria de ouvir um louvor na voz do João de Barros, né? João de Barros, só Deus. É isso. Deve ser um bonito louvor, né? Também não vai ser possível, tia Nenê, vou ficar em dívida com a senhora, tá bom? Deisiane está participando, Yasmin está participando também, temos aqui o Alisson e a Suzane, mensagem de voz, gratidão a vocês pela audiência, pelo carinho do rádio ligado, a Lúcia também já participou antes aqui da tia Nenê também, né? Mandou uma mensagem de texto, a gente vai conferir e nós vamos trazer também. O louvor não vai ser possível, gente, tá? Eu vou ficar em dívida com vocês na tarde desse domingo, mas eu espero que vocês continuem comigo aqui na audiência até as 3 da tarde, tá bom? Se você não for para lugar nenhum, deixa o som ligado, aumenta o som se for possível, compartilhe o link, convida pessoas para estar comigo. Eu tenho certeza que vocês não me deixarão só, não é verdade? Eu sei que Deus está comigo aqui, claro, como Ele está com você aí. Que loucura é essa, irmão Gilson? Deus está com você e está comigo aqui? Pois é. A Bíblia diz que só o Senhor, Ele faz isso, né? Existe, ó, deixa eu explicar uma coisa para vocês aqui, que é importante. Eu vou falar que me faz bem, tá? Existem os atributos, atributos de Deus que Ele divide com o ser humano, e existem os atributos exclusivos, que Ele não divide com absolutamente ninguém. Atributos é como fosse uma qualidade, por exemplo. Alguém tem as suas qualidades e os seus defeitos, não é isso? Deus não tem defeitos, mas sabe o que é que Deus tem? Você sabia que Deus tem duas qualidades? Eu não sei se seria qualidade para classificar isso, eu acho que não, né? Mas Deus, Ele é amor, e ao mesmo tempo Ele é justiça, Ele é justo, tá? Ele age com justiça, Ele não tem o culpado por inocente, e nem o inocente por o culpado, claro, né? Ele dá razão a quem tem e tira a razão de quem não tem. Ele é desse jeito. Ele ama e ao mesmo tempo corrige, não é isso? Então veja, como nós temos qualidades e defeitos, Deus, Ele é amor e justiça. Então Deus tem qualidades, Deus tem atributos, atributos que pertencem unicamente e exclusivamente ao Deus Pai, ao Deus Filho e ao Deus Espírito Santo. São 3 em 1, né? A Trindade Santa. A Bíblia não fala o nome Trindade, tá? Trindade é porque são 3. Mas a Bíblia não utiliza a palavra Trindade. Então veja só, o poder que Deus tem, Jesus tem e o Espírito Santo tem também. Os atributos pertencem a eles três e Ele não divide com ninguém, mas existem outros que Ele divide. Por exemplo, Deus é amor, mas Jesus disse: ame uns aos outros assim como eu vos amei. É um atributo que Ele divide conosco, não é? É um atributo que Ele permite eu amar como Ele amou. É possível isso? Bom, Jesus disse que é. Se Ele disse, então é possível, não é isso? Ele disse: ame a Deus sobre todas as coisas e o próximo como a você mesmo. Mas a outra é mais forte, né? Quando Ele disse: ame uns aos outros assim como eu vos amei. Alguém consegue amar como Jesus, irmão Gilson? Se Jesus está dizendo que a gente deve amar como Ele amou, então é possível, né? Então é um atributo que Ele divide. Deus é Pai,
Deus me deu esse atributo, Ele dividiu comigo de ser pai também. Já pensou que coisa linda e maravilhosa? Existem muitos outros atributos que Ele tem, que Ele divide comigo. Por exemplo, Deus é santo. Deus é santo. E Jesus disse, ser de santo assim como eu sou santo. A Bíblia diz que Jesus é a luz do mundo. Ele mesmo disse, eu sou a luz do mundo, quem me segue não andará em treva. Ele disse, eu sou a luz. Quando em outro texto Jesus vai dizer, vocês são a luz do mundo. São atributos, são qualidades que Ele tem, que Ele divide com a gente. Mas Ele tem alguns atributos que Ele não divide com ser humano nenhum e com absolutamente ninguém. Ele não divide com anjo, Ele não dividiu principalmente com demônios, com o ser humano muito menos, com ninguém. Que atributos são esses, irmão Gilson? Onipotência, onisciência e onipresença. Onipotência significa todo poder ou tudo pode. Isaías 43:13. O texto vai dizer o seguinte: ainda antes que houvesse dia, eu sou, e ninguém há que possa fazer escapar das minhas mãos. Operando eu, quem o impedirá? Esse poder aqui, que alguém ou qualquer pessoa não pode impedir, é o poder da Trindade. É o poder de Deus Pai, de Deus Filho e do Deus Espírito Santo. Um certo dia em Lucas, no capítulo 18, você vai acompanhar que Jesus disse, todo poder foi me dado no céu e na terra. Ou seja, Ele não divide com ninguém esse poder. O poder é dele. Unicamente e exclusivamente. Tem um momento que Jesus disse, eis que eu vos dou poder para pisar serpentes e escorpiões. Mas perceba, Ele não está dividindo, Ele não está dizendo que Ele vai dar o mesmo poder que Ele. Ele está dizendo, eis que eu vos dou. Ele dá autoridade, mas a qualquer momento essa autoridade pode ser retirada. Eis que eu vos dou poder para pisar serpentes e escorpiões. Entende? Todo poder Ele não dá para absolutamente ninguém. Então esse poder é da Trindade Santa. Onipotência, pode tudo e todas as coisas. Nenhum outro ser humano tem o poder de ressuscitar um ser humano assim como a Trindade ressuscita ou ressuscitou. Ele pode virar esse mundo avesso agora. Jesus disse lá na cruz, quando os religiosos que cruzam um ser humano, assim como a Trindade ressuscita, ou ressuscitou. Ele pode virar esse mundo avesso agora.

Aí Jesus disse: Pedro, se eu quisesse, eu pediria ao meu pai e ele mandaria uma legião de anjos aqui agora, né? E fulminava todo mundo. Então Jesus manda Pedro guardar a espada, porque se ele quisesse, ele faria isso, mas era uma missão, tinha que se cumprir. Então Jesus estava dizendo que Deus tem todo o poder, e que ele tem todo o poder, se ele pedisse, o pai mandaria um monte de anjos lá, defenderia ele, ninguém prenderia, todo mundo morria e tudo mais. Então, esse poder, quem tem unicamente é o Deus Pai, é o Deus Filho e é o Deus Espírito Santo. É necessário conhecer as Escrituras Sagradas, porque muita gente entra em confusão mental, digamos, no mundo espiritual principalmente, porque as pessoas diz como Deus fosse obrigado a fazer de acordo com o pensamento da pessoa, né? Se Deus é todo poderoso, por que ele não faz isso? Não é? Por quê? Se Deus é todo poderoso, por que ele não faz isso aqui acontecer? A vontade é dele. Ele tem todo o poder, mas ele faz o que ele bem quer. Não é de acordo com o ser humano. É aquilo que nós falamos ontem aqui do paralítico de Cafarnaum, né? Eles levaram o paralítico de Cafarnaum para uma situação. E Jesus faz o quê? A vontade dele, que é suprir a necessidade que o cidadão precisava. Entende? Então veja, o Senhor Deus, ele é todo poderoso. Todo poder foi dado unicamente a ele e está na mão dele. Ele é todo poderoso. Ele é o princípio de todas as coisas. Esse é um atributo que pertence unicamente à Trindade Santa. Existe um outro atributo que pertence a eles. A eles, a Trindade, que eu me refiro, é a onisciência. O que é onisciência, irmão Gil? É alguém que sabe tudo e todas as coisas. É alguém que sabe exatamente o que você vai falar daqui a 10 minutos. Ele já sabe o que você vai dizer. Ele já sabe o que você vai pronunciar. Ele sabe o que passa na minha mente e no meu coração. Ele sabe o que vai acontecer com você e comigo amanhã. Não é? O salmista Davi, ele disse: ainda antes que haja uma palavra na minha língua, eis que tudo tu já conhece. Onisciência. Sabe todas as coisas. Ele conhece o amanhã. Ele sonda meu coração. Ele sonda o seu coração. Ele sabe o que você pensa. Ele sabe o que você vai falar. Ele sabe o que você está planejando. Ele sabe qual é o teu pensamento. Ele sabe o que você planejou para hoje à tarde, para amanhã, para a semana. Ele sabe o que você está arquitetando, de maldade ou não. Ele sabe absolutamente de todas as coisas. A onisciência deixa ele saber aonde ninguém está te vendo. Ele está te enxergando. A Bíblia diz que Deus está com os olhos de chama de fogo para a terra, contemplando bons e maus. Ninguém escapa do olhar de Deus. Se talvez você diga: eu estou fazendo isso e ninguém está me vendo, ninguém está me enxergando. Deus está te vendo. Você está onde? Atrás de uma montanha, de uma muralha, de uma parede, de uma cortina? Deus está nos vendo. Ele é onisciente. Ele sabe de tudo, conhece tudo, inclusive até o que está no nosso coração, né? Ele lê, né? O nosso pensamento. Imagina aí. A gente está conversando com alguém e ninguém sabe o que passa na nossa mente nem no nosso coração, mas existe um Deus que ele sabe até o que você vai pensar. Você não está nem pensando ainda, vai pensar amanhã. Ele já sabe o que você vai pensar amanhã. Diga aí que coisa. Essa é a onisciência de um Deus Pai, de um Deus Filho e de um Deus Espírito Santo. Ele sabe de todas as coisas. Existe outro atributo, outra qualidade, que ele não divide com absolutamente ninguém. E o que é, irmão Gilson? É o atributo chamado onipresença. Ô, irmão Gilson, o que é onipresença? Onipresença é alguém que está em todos os lugares ao mesmo tempo, no mesmo minuto, na mesma hora. Isso só pertence ao Deus

Pai, só pertence ao Deus Filho e só pertence ao Deus Espírito Santo. Eles é onipresente. O Espírito Santo está aqui comigo. A Bíblia diz que nós somos templo do Espírito Santo, né? Mas esse templo não é igual. Nós aprendemos aqui a semana passada com entrelinhas que os religiosos lá em Jerusalém, eles acreditavam que Deus estava preso em Jerusalém e Deus não estava mais em lugar nenhum. Olha que pensamento! Eles achavam que Deus estava dentro do templo ali da sinagoga deles e Deus não estava mais em outro lugar, não é? E a Bíblia diz que o Espírito Santo, ele habita em nós, e nós somos templo do Espírito Santo, mas ele não está preso ao meu corpo físico, simplesmente é o meu, não. Você que está aí é templo do Espírito Santo. Então o Espírito Santo está comigo aqui, está com você aí. Você está ouvindo aonde? São Paulo, Rio de Janeiro, Salvador, nos Estados Unidos, em Belém do Pará, aonde você está? Você é templo do Espírito Santo, o Espírito Santo está dentro de mim e ele está dentro de você agora. Jesus disse: eis que estou convosco todos os dias até a consumação do século. Jesus está comigo aqui, mas ele está com você aí também. Aonde você está nessa tarde, o Senhor está contigo. Isaías, capítulo 41, verso 10. Não temas, porque eu sou contigo. Nem te assombre, porque eu sou teu Deus. Eu te ajudo, te sustento e te esforço, te fortaleço, né? Com a destra da minha justiça. Então veja, Deus está comigo aqui, ele está dizendo que está comigo. Mas Deus está preso aqui, comigo dentro dessa sala? Deus está preso com você aí na sua... Ah, Deus está comigo, não está com mais ninguém. Tira isso da sua cabeça. Porque tem gente que pensa isso ainda, sabia? Está lá na igrejinha dele, na religião dele, na sinagoga dele, aí acha que Deus está com ele, e ele não dá nem a parte do Senhor para o pessoal de outra igreja, porque acha que Deus está com eles ali. Você não passa de ser um religioso quando você pensa isso, sabia? É... Cristão verdadeiro não é, precisa se converter. Por quê? Porque Deus não está preso à religião. Ah, eu estou na minha religião, é a maior igreja do Brasil. Eu não dou a parte de Deus, nem a parte do Senhor, nem a parte de Cristo, nem a graça de Deus, nem a graça e paz, não dou nada a outro, porque aqueles ali não estão com Deus. Você se engana, filho. A Bíblia diz: não julgue para que não seja julgado. Deus não está preso à religião. A onipresença de Deus é tão real que foi o próprio Jesus que disse: se uma pessoa, seja qual for, escolher qualquer religião, se ela aceitou Jesus como único e suficiente Salvador, crê na Trindade Santa, é uma nova criatura em Cristo, acabou-se. Não julgue para que não seja julgado. Só que detalhe, irmão Gilson, uma hora você disse que nem todo mundo é filho de Deus, e agora você está dizendo que Deus está com todo mundo? Preste atenção no que eu estou dizendo. O Senhor está com aquela pessoa que nasceu da água, nasceu do Espírito, é uma nova criatura, aceitou Jesus como único e suficiente Salvador e crê na Trindade Santa. Creu na Trindade? Aceitou Cristo como Salvador? É uma nova criatura? É filho de Deus? E o Senhor está com você, é a palavra que diz. Agora, se você anda por outro caminho, não acredita que Jesus é o Salvador, se você não acredita na Trindade, se você não é uma nova criatura, examine-se o homem a si mesmo, disse Paulo, né? É isso. A onipresença de Deus é tão real que no momento que eu estou aqui adorando a Deus e você na sua casa, ele está aqui ao mesmo tempo, está aí. Ao mesmo tempo ele está com alguém que está na escola bíblica agora, alguém que está num culto de festa. Você já pensou que Deus lindo esse, gente? A senhora que está aí agora almoçando, as lágrimas caindo, você está falando com ele, ele está aí do seu lado, sabia? Você que está lavando a louça agora, você que já está na sobremesa aí, se balançando na rede, passando alguma crise, clamando a ele, ele está com você, ele é onipresente. Tire isso da sua cabeça que você já disse hoje: Deus me esqueceu, Deus não está comigo. Você não conhece Bíblia, rapaz.
E às vezes nós conhecemos, né, mediante a situação que nós estamos passando, às vezes a gente fica tão fragilizado, né, que a gente acha que Deus não está com a gente, mas a gente se engana nisso. Oséias diz, capítulo 3 e versículo 6, conheçamos e prossigamos em conhecer ao Senhor. Precisamos saber que Ele é onipotente, pode todas as coisas. Ele pode, se Ele pode mudar o mundo ao avesso, Ele pode resolver a tua situação em estralar de dedo, como dizem os mais antigos, né? Fazer isso, ó, e a situação ser mudada. Sabia? Se Jesus é onisciente, se o Senhor Pai é onisciente, Ele sabe o que passa com você. Porque às vezes a gente, o Senhor não está vendo não o que eu estou passando, Ele está te vendo. Ele conhece a sua necessidade. O fato é que a Bíblia diz que para tudo debaixo do céu existe um tempo determinado para todas as coisas. Então preste atenção. O Senhor está com você. Ele conhece você e Ele pode fazer tudo por você. Esses aqui é os atributos exclusivos que Ele não divide com ninguém. Mão Gilson, demônios são onipresentes? Não. Graças a Deus por isso que não são. Demônios, se um pé, por isso que existe um monte de nome, né? Um monte de nome de demônio, né? E existem milhões, inclusive, não é? Se a gente repreender eles, eles vão embora e eles não ficam onipresentes ali. Ou melhor, ele não fica um demônio aqui na porta da rádio e tem. E esse mesmo demônio está lá, digamos, na porta do shopping da vila, lá em Água Branca, lá em outra cidade aí qualquer. Não, não está. Eita, o demônio está lá na mesa do inferno e está na porta da rádio. Mentira. O mesmo? Nunca. Pode estar outro, né? Mas se ele tiver, a gente repreende pelo poder do nome de Jesus e ele vai ser destruído sempre. Amém? Então, os demônios, eles não são onipresentes. Eles não são. É tanto que quando a gente ora que expulsa de uma cidade, de um bairro, de uma comunidade, eles vão embora. Os mesmos não ficam, eles vão procurar outro lugar para ir, né? Fique pensando que num terreiro lá, quem clama, quem suplica, quem pede, eles descem ali e eles estão no outro terreiro ao mesmo tempo. Isso é conversa, eles não são onipresentes coisa nenhuma. Isso é atributo que pertence exclusivamente à Trindade Santa. Só Ele, né? Não tem negócio de ninguém clamar por tranca-rua aqui e clamar em outro canto e ele atender os dois, não atende nunca. É por isso que o inferno é falido. É por isso que a Bíblia diz que eles são pobre, miserável, cego, pobre e nu. Eles são. É por isso que a Bíblia Sagrada, os anjos, eles não são onipresentes. É por isso que a Bíblia diz que Deus coloca um anjo ao lado daquele que teme a Deus. Se você teme a Deus, você tem um anjo aí do seu lado. Aí tem uma pessoa que está lá em São Paulo, você que está aqui em Delmiro, tem um anjo do seu lado aí lhe protegendo se você é temente ao Senhor. Aí lá em São Paulo tem outro crente, é temente a Deus. Não fique você pensando que o anjo que está com você está com ele lá, não. Isso é conversa. Tem lá, tem outro que Deus mandou, né? Mas não é o mesmo. De jeito nenhum. Entende como é o negócio? Lá nos Estados Unidos tem um anjo com um crente lá, mas não é o mesmo, é outro. Agora existe a quantidade de anjos que existem no céu. Ou que estão na terra, né? Com os crentes. Se existem muitos crentes que são tementes a Deus, a terra está cheia de anjos. Ei, rapaz, coisa boa, hein? Então veja só, o anjo não é onipresente. Onipresente é Deus, onipresente é Jesus e onipresente é o Espírito Santo. Será se nós aprendemos isso? Acredito que sim, né? Bom, não explico muito igual a missionária Vilma Helena, mas dá para aprender alguma coisa. Vamos seguindo aqui, gente. 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

0: 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Ótima tarde, bom programa.
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2: Boa tarde, meu querido irmão, minha querida irmã. Estou passando por aqui para realmente agradecer a Deus de estar vivo e agradecer também a Jesus Cristo pelos meus irmãos e minhas irmãs que estão aqui sempre falando uma palavra de amor, de conforto no grupo. O Mongiço e o demais irmão, mais irmã, que é uma serva de Deus, que Jesus Cristo está sempre cuidando e abençoando a cada um de vocês aí, nós aqui também. É isso aí, meus irmãos, que Jesus disse, que Ele está lá convosco na nossa vida todos os dias, até a consumação do século. Deus abençoe a cada um no nome do nosso Senhor Jesus Cristo.

Muito bem, queridos, está aí. Ouvimos o nosso irmão Hilário, né? E o nosso irmão Carlos, lá da cidade de Chapada Diamantina, no estado da Bahia. Acho que é esse o nome, né? Carlinhos está ouvindo o nosso programa lá no estado da Bahia, na cidade de Chapada Diamantina. A Lúcia, ela disse aqui, Lúcia do bairro Eldorado, aqui em Delmiro, né? Ela disse: boa tarde, a paz do Senhor, povo de Deus. Já estou aqui ligado no programa Cristo é Resposta para você, nesse programa maravilhoso. E gostaria de louvar a Deus com um louvor na voz da Damares, Apocalipse. Dedico a todos. Obrigado, Lúcia, Deus abençoe. Cedina Rosa, na cidade de Montemor, em São Paulo, está ligada com a gente também, disse: boa tarde, meus irmãos, a paz do Senhor a todos e ao irmão Gilson e aos ouvintes. Estou aqui ligada no programa Cristo é Resposta para você. Cedina Rosa, na cidade de Montemor, no estado de São Paulo. Grande abraço, gratidão pela audiência. Vamos aqui seguindo com o nosso programa.

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1: Bom dia, irmão Gilson e ouvintes. Paz e graça para todos. Estou ouvindo o programa.
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1: A paz do Senhor Jesus para todos os ouvintes do programa Cristo é a Resposta para você. Irmão Jesus, for possível, passo o louvor de Eixila, posso clamar. E ofereço para todos que estão ligadinhos nesta abençoada programação. Deus continue abençoando e um forte abraço. Feliz domingo a todos.
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2: A paz do Senhor Jesus para todos os ouvintes do programa Cristo é a Resposta para você. Irmão Gilson, se possível, passe o louvor da Fernanda Brum, Não É Tarde. Eu ofereço para todos que estão na escuta. Que Deus abençoe.

Muito bem, programa Cristo é Resposta para você, um adorador por excelência. Delmiro Gouveia, são pontualmente 13 horas, 1 da tarde, aqui na cidade do Pioneiro, sertão de Alagoas. Obrigado pelo carinho da audiência. A Geusa, né, participando aí do programa. Mensagem de voz direto da Fazenda Mosquita. Obrigado, Geusa. Deus continue abençoando, tá? A participação aqui do Alisson e da Suzane na cidade de Paulo Afonso, no estado da Bahia, também ouvindo o programa. Eu peço a compreensão a vocês que os louvores a gente não vai ter como trazer, tá bom? Vou ficar em dívida com vocês. Mas bom que a mensagem está passando aqui, né? Vocês estão falando comigo, interagindo comigo, não estão me deixando sozinho. Não sei depois, né? Vocês estão aí participando. Ah, o louvor, o programa está diferente hoje, eu não vou ouvir, não. Será? Eu acredito que não. Obrigado pela audiência, pelo carinho do Rádio Ligado. Um grande abraço lá na Serra do Cavalo, Givaldo dos Santos, toda a sua família ouvindo a gente. Temos aqui a Azuleide e o Cícero no bairro Novo em Água Branca. Chico Artes em Gaiola no Sítio Paraíso junto com a Geninha ouvindo o programa também. Gratidão a vocês no nome de Jesus Cristo de Nazaré. Muito bom, gente. Nós estávamos falando na, acho que sexta-feira, né? Aqui do comercial da do Ponto do Pão, a panificadora, né? Inclusive fizemos uma graça aqui de um bolo lá, da casa do bolo. O pessoal não estava ouvindo o programa não, parece. E aí a Cedina disse, ó, eu vou te mandar um bolo aí para você comprar o bolo. Depois faz o vídeo do bolo e manda para cá. A Cedina, ó, Cedina Rosa e a Luciene de Sergipe é uma graça de Deus, é uma benção do céu, tá? São contribuintes aí do programa, das campanhas, das rifas, e a gente agradece no nome de Jesus por vocês existirem. A Luciene sumiu, né? Ontem e hoje, a Luciene. Cadê a Luciene? Tá com a gente, não? Ouvindo o programa, Lu? Cadê você? Luciene da cidade de Largato, em Sergipe, conosco. Vamos aqui, mais participações. Daqui a pouco temos a Deisiane falando uma palavra de Deus para o nosso coração.

0: entrevistando o Arthur, né? Porque todos eles sabem de nós. Voltamos.
1: De louvor de casa de bênçãos com Aline Barros, que ela fez para minha mãe, para meu pai, para meu irmão, para meu irmãozinho, para toda a minha família e para todos os ouvintes.
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2: Boa tarde, meu irmão, a paz do Senhor Jesus, ao Senhor e a todos os irmãos e ouvintes do programa Cristo Resposta. Para você, eu gostaria de mandar um forte abraço a todos os queridos apoiadores do programa e também a todos que estão na escuta. Que Deus abençoe em nome de Jesus. Nessa tarde de domingo, gostaria de pedir um louvor de Samuel Mariano. Pode ser qualquer uma dele. E ofereço a todos que estão na escuta do programa. Também gostaria de compartilhar a mensagem da Palavra de Deus que está em Jeremias, capítulo 1, versículo 12. Que diz assim: disse-me o Senhor, viste bem, porque eu velo sobre a minha palavra para cumprir. Então, que vocês creiam no que o Senhor já falou ao seu coração, porque Ele vai cumprir. Nós não sabemos o dia nem a hora, mas sabemos que Ele vai cumprir e temos essa certeza no nosso coração, em nome de Jesus. Tome posse e que Deus abençoe a todos nessa tarde, em nome de Jesus. Amém?

0: comemorativas, hoje comemora-se o Dia da Liberdade de Imprensa.
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2: A parte do meu irmão Gilson, quero pedir um louvor de Sara Faria, Se Eu Não Te Ouvi, quero oferecer para minha mãe, para o meu pai, para o meu irmãozinho, para o meu irmão, para toda a minha família. Quero oferecer para todos os ouvintes.

0: Givanilda ouvinte, mensagem de voz, 1 minuto e... Reproduzir mensagem de voz. Hoje, mensagem apagada, meio de... Reproduzir mensagem...
1: Deus está em todo mundo, e ele vê tudo em todo canto. Ele vê tudo que está tramando, tudo que está falando, todo lugar, todo canto. Ele está no céu, mas vê tudo. E ouve tudo, ele não dorme, não come, não tem coisa. Não descansa, não, descansa porque ele é um descanso. Ele quer dar descanso a gente. Deus é tudo, ó. Eu mesmo, perdendo aqui meus irmãos, dos outros aqui, bomba. E minha saúde, meu irmão. Por isso que eu queria estar a casa, eu pegar uma casa que eu
2: fiquei. Givanilda tá falando.
0: Só para ti, não gostei do que postou, paga minhas contas primeiro.
2: Eu não sei se vai ter como reproduzir todas as mensagens, né? São 9 mensagens.
1: Vai me buscar, pô. Mas agora até para a polícia, federal, eu imagino com ele para não morrer. Matou meu bicho aqui de toda bomba.
0: Reproduzir mensagem de voz.
1: É, tá entrando no povo. Não tem negócio de ninguém. O Garcia é o povo, aquele de sábado, Dona Amélia, a rezadeira.
2: Quem?
1: Que não mexeu comigo, não. Não mexeu, não. Pô, quem tá? Pô, quem quer ir no lugar dele? Tá,
0: tá. Andressa fala TikTok. Mensagem apagada.
2: Emojis. Bom, vamos lá. Givanildo mandou 9 mensagens aqui. Eu acho que não é para o programa. Tem um bocado de coisa que não tem nada a ver. Givanildo tá ouvindo o programa lá, que eu ouvi o rádio ligado, né, Givanildo? Obrigado pela audiência. Deus abençoe, tá? Nas 369 casas e a todos da área verde ouvindo a gente.

0: Muito bem, programa Cristo é Resposta para você pela Rádio Alternativa. Delmiro Gouveia, são 13 horas e 17 minutos, 1 da tarde mais 17 minutinhos. Ouvimos aí a nossa irmã Deisiane falando, a Yasmin, né? A Deisiane falando a data comemorativa e também uma palavra de Deus ao nosso coração. E a Yasmin também pedindo louvor na voz da Sara Farias. Obrigado pelo carinho da audiência onde você está ouvindo a gente nesse momento. Belíssimo louvor aqui, ó, Sérgio Lopes.
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0: Esse é bonito, eu quero dedicar a todos que estão ligados na programação.

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1: Boa tarde, Justo Barbosa, a paz do Senhor. Gostaria de pedir um louvor de Cassiane, a carta. Gostaria de oferecer para todos da Adebras, para a família Barbosa. Estou ligadinha sempre nesse programa maravilhoso que é o Culto no Nosso Lar. Amo esse programa que nos ajuda, nos fortalece, sempre está falando a palavra do Senhor, esse grupo maravilhoso também, que eu tinha a resposta para você. E todos fiquem na paz.
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2: Boa tarde, Mangeu, sapato do Senhor, estamos na escuta, eu aqui, Quiterinha. Faço um louvor de Mato Nascimento, São de José. Ofereço para a Quiterinha e para todos os ouvintes. Cristo a resposta para você.
3: Amém, glória a Deus.
2: Ai, não, hein?

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1: Papai do Senhor Jesus, Grupo Cristo é a resposta para você. Que Deus abençoe a todos, em nome de Jesus.
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Muito bem, meus amigos, meus queridos irmãos, queridas irmãs, rádio ouvintes, Delmiro Gouveia, são 13 horas mais 31 minutos. Esse é o programa Cristo é a Resposta para você, pela Rádio Alternativa 98,5. Tivemos aí a participação da Joselma, Fernandinho e também da tia Selma, lá no estado do Rio de Janeiro, que sempre está conectado com a gente aqui na nossa programação. Como eu disse lá no início do programa, não é possível hoje a gente reproduzir os louvores que vocês estão solicitando, tá? Hoje eu estou só, então por essa razão não tem como pegar os louvores aqui no arquivo, no computador, né, e reproduzir, tá bom? Os meninos hoje eu liberei para ir a uma confraternização, domingo passado e hoje também, né? Então, nós estamos só, eles não vão vir hoje para a emissora, por isso, por essa razão nós não tivemos aqui a palavra do dia, né? A data comemorativa hoje é dia da liberdade de imprensa, né? É isso. Não tivemos a música dos parabéns, mas a gente parabenizou você que está completando idade nova hoje. Beleza? Daqui a pouquinho, missionária Vilma Helena. Eu acho que não só por isso que vocês vão deixar de ouvir o programa, né? Pessoal que está deixando que dizendo aí que ama o programa, é apaixonado pelo programa, tão ligado com a gente. Independente da gente trazer o seu louvor ou não, eu quero agradecer a compreensão de vocês. Vocês são um povo abençoado e é vocês que fazem o programa acontecer conosco aqui todos os dias. Não é isso? Domingo que vem, eu acho que eu vou fazer um sorteio aqui de um brinde, tá? Domingo que vem. Eu ia fazer hoje, como eu prometi, mas como não é possível, porque nós estamos só, né? Teve uma vez que eu falei no início do programa que eu estava sozinho, e a Deisiane pediu para o Elton vir, né? E eu lembrei agora disso, tá, quer dizer, estava lembrado há pouco, que a Deisiane pediu para o Elton vir aqui dar uma chegada. Quer dizer, na verdade, a Deisiane que veio, né? Junto com o seu esposo. E deu uma colaboração muito boa no programa. Outra vez, eu falei que eu estava com sede, e a Catiane, né? Era no outro prédio lá perto da casa da irmã Seis. E a Catiane levou água, levou limonada. Ah, o povo não deixa a gente sozinho, não. Então eu acredito que vocês, não só por isso, vão ficar ligados no programa até o fim, acompanhando a gente por aí. Obrigado pelo carinho. Deixa eu lembrar para você que nós temos a parceria do presbítero Manuel, direto do Paraná. Parceria também da irmã Luciene, na cidade de Largato, em Sergipe. Parceria também aqui da minha mãe, Nay Barbosa, em Água Branca. Girlene, no bairro Palmeirão. Nossa irmã Cicinha, no bairro Novo. Trabalhando com pão caseiro, bolo para aniversário e bolo para casamento. Um grande abraço ao Zeque Chabeira e a sua esposa, Maria do Carmo. Parceria da Uélia e o seu esposo, Natanael, no bairro Bom Sossego. Contamos com a parceria da irmã Creuza, na Coab Nova, esposa do irmão Isaías. Na audiência cativa e na parceria firme e forte conosco. 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Tia Neneta, na parceria do programa, Maria Saleto Rabeca, Rita do Sítio Peba, Marcelo da Lagoinha, Lúcia do Bairro Dourado, Railson do Sítio Peba e as nossas parcerias anônimas. Quero agradecer a todos que estão conectados com a gente. 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

lá, você diz, ó, eu vim aqui recomendado pelo programa Cristo é Resposta para você. Tá bom? Fala isso. Deixa eu mandar um grande abraço para o Josué e o José Bernardino, lá na Pedra Velha. Obrigado pela audiência. O senhor José Bernardino é um senhor de mais de 90 anos e conectado com a gente no programa, né? Gratidão, tá? E ao nosso querido irmão Josué também, um grande abraço. Quiterinha e Fernandinho estão conectados com a gente. A Quiterinha deu glória a Deus dela aí, sempre junto com o Fernando, participando, né? E a gente agradece também a parceria da nossa irmã Quiterinha há anos, junto com o programa Cristo é Resposta para você. Quiterinha, interessante que a primeira vez que eu tive contato com a Quiterinha, ela participou do programa, na época, na co-irmã Delmiro AM760, lá em 2014, 2015, por aí. Ela ganhou um brinde lá e foi buscar. Direito dela, né? Quando chegou lá, eu disse, essa aqui é arretada para falar. E já coloquei logo ela para falar no programa. Primeira vez que a gente se conheceu. E tá aí, muitos anos, na parceria do programa. Eu quero agradecer a irmã Quiterinha pela audiência e a parceria com a gente. Nosso irmão Rubens e Alessandra Clemente também estão ligados na Pedra Velha. Obrigado pela audiência a toda a turma. Temos aqui na Pedra Velha Ana Neres, né? Ouvindo o programa. Mandar um grande abraço aqui à irmã Miriam, esposa do presbítero Orlando, toda a família. A nosso amigo irmão... esqueci o nome dele, não acredito, gente. Daqui a pouco eu lembro. Deixa eu mandar um grande abraço para Maria de Cor, lá no bairro Desvio, também ouvindo o programa. Lá no Sítio Peba, está ouvindo o programa a Fátima, né? Leda, Railson, Rita, muita gente lá ouvindo o programa, a gente agradece, tá? A todos aqui no Ponto Chique, a todos aqui na Coab 9, Coab Velha, Geraldo Xavier, Cleide Xavier. Geraldo já está em casa, Cleide? Gostaria de saber como é que ele está. Grande abraço aqui para a Dafna e a família. Nossa irmã Gracinha, Erotildes, Elúzia, irmã Creus, irmão Isaías, não desgruda do rádio, estão conectados sempre. Gratidão pela audiência. A todos aqui no bairro Palmeirão. Mandar um grande abraço aqui para a Tayane, está ouvindo o programa. César, Nathalie, Natanael e o Matheus. Obrigado também pela audiência. Grande abraço aqui a todos nas 369 casas. Elias, Renata, Deisiane e família. Deisiane e equipe, né? Três filhos lá do lado da Deisiane agora. Muito bom. Tião e Neuma Barbosa. Sueli, junto com Heraldo, estão ouvindo o programa também. Gratidão. Irmã Seis, Severino está ouvindo o programa? Nosso querido Severino. Irmã Seis e família. Catiane, o Anderson. Lucas, Gabriel e o Davi. Obrigado pela audiência. Presbítero Raimundo está com a gente também. Irmã Débora e Zé Lima, obrigado pelo carinho do Rádio Ligado. Gratidão aqui a nossa irmã Cida e o Fernando no bairro Caraibeirinhas. Obrigado pela audiência, Cida. Deus abençoe grandemente, tá? Meu amigo irmão Fernando, grande abraço. Meu amigo Edson Pinhas Molas, na rua Rui Barbosa, aqui em Delmiro Gouveia. Gratidão, grande abraço, irmão. Obrigado pelo carinho da audiência. Minha querida irmã Dulce Queiroz, Geraldo e o Daniel também estão de rádio com a gente ligado. Quem mais aqui está sintonizado no programa? Valdirene, aqui no bairro Eldorado. Grande abraço para vocês, obrigado pela audiência, tá? Temos mais quem aqui? Gonçalo e Rose, estão ouvindo a gente lá próximo ao prédio da Assembleia de Deus. Gratidão, tá? Eu quero agradecer a todos pela parceria. Nossa irmã Clarice, irmã Elizabeth, pastor Salvador e pastora Dalcida estão ligados também. Pastor Zé Gomes e a missionária Célia. A todos aqui ouvindo a gente no bairro Novo, bairro Novo Horizonte. A audiência é marcante, gente. Eu quero agradecer demais a vocês, tá? Pessoas que não participam do programa, mas estão ligados sempre conosco, né? Lúcia do bairro Eldorado está ouvindo o programa também com a família. Gratidão. Deus o abençoe ricamente, no nome de Cristo Jesus. A Geusa na Fazenda Mosquita e a turma Nicodemos na Papa Terra, né? Ouvindo a gente por lá também. Gratidão pelo rádio ligado. Glória a Deus para sempre e eternamente. Mateus capítulo 11, versículo 28. Disse Jesus:
Vinde a mim todos que estáis cansados.

e sobrecarregados, e eu vos aliviarei. Tomai sobre vós o meu jugo, e aprendam de mim, que sou manso e humilde de coração, porque o meu fardo é suave e o meu jugo é leve. Glória a Deus para sempre e eternamente. Ó, quem aceita o convite de Jesus e vai a Ele, você pode ter certeza, você recebe uma promessa, mas uma promessa muito gloriosa. Uma promessa que não é de homem que mente, que não é de ser humano corrupto. A promessa de Jesus, ela não cai por terra, não cai no vazio, não se torna obsoleta e nem sem expressão. A promessa de Jesus é como diziam os antigos, né? Meu pai dizia isso. É prego batido e ponta virada. Prometeu, custe o tempo que custar, vai se cumprir. Se Jesus prometer, você pode ter certeza, como 2 mais 2 é 4. Foi Ele que prometeu sem ter certeza? Então fique tranquilo que vai acontecer. Detalhe, Ele não se atrasa e não demora. Ele chega na hora certa. E a promessa de Jesus não foi para a gente ser rico, não. A promessa de Jesus não foi para a gente ter boa vida aqui, ficar se balançando numa rede, tá tudo certo, mil maravilhas, não passa problema nenhum. Fique pensando a você que Jesus prometeu isso a ninguém, de forma nenhuma. Eu sempre falo que Jesus disse o seguinte, ó, rapaz, tem gente que se eu vir isso aqui, vou nada, Jesus, para ficar desse jeito, não vou. Jesus, ele disse, quem quiser vir após mim, negue a si mesmo. Já é difícil, né? Você negar as suas paixões, as suas vontades, você negar os seus próprios desejos, você negar em questão de massagear o seu próprio ego, de realizar os seus próprios desejos que está no coração. Jesus diz, quem quiser vir a mim, renuncie, negue a você próprio. Depois ele diz, ó, tome a sua cruz todo dia e siga-me. Cruz fala de quê, gente? Cruz, na minha concepção, posso estar errado, na minha cruz fala de sofrimento. Cruz fala de peso. Cruz fala de responsabilidade pesada. Peso, sofrimento, todo dia. Ele disse, pegue a sua cruz todo dia e siga-me. Palavra muito conhecida, né? João. Jesus disse, nesse mundo você vai ter boa vida. Se você ler na Bíblia assim, a sua Bíblia está de cabeça para baixo, e eu acho que não está escrito nem assim de cabeça para baixo. Jesus disse, nesse mundo você terá aflições. É, mas ele disse, tende bom ânimo, eu venci o mundo. Uma coisa gloriosa que eu aprendo esses dias, eu já sabia desse texto, mas eu aprendi muito esses dias. Paulo disse, em tudo nós somos desanimados, mas não desamparados. Aleluia. Paulo disse, em tudo nós somos abatidos, triste, mas ele disse, mas não destruídos. Louvado seja o Senhor para sempre eternamente. Você pode ser desanimado. Eu estou desanimado de tudo, não é? É normal um ser humano desanimar, mas ele não fica desamparado. Disse o apóstolo Paulo, é normal você se entristecer. Imagine, você ficar triste por alguém que te caluniou, alguém que disse uma palavra contra a sua fé, por exemplo, a sua dignidade, a sua moral, alguém que lança uma palavra de acusação ou de julgamento contra você, não é triste? Você ficar triste, você não é crente, não pode ficar triste não, quem disse a você? Paulo disse, nós somos abatidos, mas eu quero ver se a gente é destruído,
Você pode ficar na lona, chorar a noite toda. Mas a Bíblia diz que você pode chorar a noite toda, mas a alegria vem pela manhã. Então escute bem, você que serve a Deus aí e reclama de tanto sofrimento e tal. Crente não é para viver em boa vida, não. A boa vida que a gente vai ter é na eternidade. Aí sim, lá a Bíblia diz que é gozo, paz e alegria no Espírito Santo. Mas enquanto a gente estiver aqui, é peleja, é batalha, é guerra. Não é verdade? É guerra. E guerra muitas vezes espiritual. A maioria delas, não é? Então a peleja para a gente carregar a cruz é grande. E aí Jesus promete. Eu sempre digo uma coisa, gente, as coisas aqui, ó, você vive 40 anos, 50 anos, 60 anos, 70 anos, 80 anos, 90, até 100, né? Tem gente que vive aí 120 anos, eita, que diria eu chegar a esse tempo. Vive 120 anos, mas viveu, mas sabe o que aconteceu? Morreu, passou, por mais perrengue que passou nessa vida aqui, mas passou, não foi? Agora tem uma coisa, depois da morte, sabe o que acontece? Continua mais ainda. Ou começa tudo de novo, né? Como queira. Sabe o que vai acontecer? Lá não tem fim. Mão Gilson, mas no céu a gente não vai passar um período lá e depois vem para cá? Quando você estiver no gozo eterno, é eterno. Acabou essa história. Fique pensando que lá vai ter fim, não. Da mesma coisa do outro lado, viu? A Bíblia diz que no inferno o fogo nunca se apaga e o bicho nunca morre. Nunca, nunca, nunca é eterno. Então entenda. O fogo nunca vai se apagar no infa. E também o bicho nunca vai morrer. Então, se você vai para lá, deixe de ir agora. Como, irmão? Aceitando Cristo como Salvador. Ele tem uma promessa linda para você. É só tomar uma decisão séria. Então, o que acontece? Quando a gente vai para lá, lá sim é eterno. Lá não tem fim, tanto num lado como no outro. Pai Abraão teve uma conversa com o rico, né? O rico ergueu os olhos, viu Lázaro lá no gozo, só de boa, sofreu tanto aqui na terra, né? Aí ele levantou os olhos e passou a mão na testa e viu o pai Abraão junto com Lázaro lá, e Lázaro só de boa. Aí ele disse: ô pai Abraão, mande que Lázaro, esse homem aí que está com o senhor, molhar a ponta do seu dedo e passar na minha língua para refrescar, porque eu estou em grande chama. Aí o pai Abraão disse: ei, meu filho, existe um grande abismo entre nós. Quem está aqui jamais pode ir para aí. E quem está aí jamais pode vir para cá. Ô, pai Abraão, então pelo amor de Deus, quem está dizendo é eu. A Bíblia não fala não, tá? Eu estou enfeitando a coisa. Ele disse: ô, pai Abraão, então mande que Lázaro vá lá na terra e avise para os meus 5 irmãos. Se arrependerem para não vir para cá. Aí pai Abraão responde: filho, lá na terra já tem Moisés e os profetas, ouça-nos. Ele disse: ô, pai Abraão, mas eles não acreditam não, nem em Moisés e nem nos profetas, eles não acreditam não. Aí pai Abraão responde: ora, se eles não acreditarem nem de Moisés e nem nos profetas que estão lá na terra, como é que eles vão acreditar que os mortos podem voltar à vida? A mente do rico lá no inferno funcionou tanto que ele lembrou quantos irmãos ele tinha e lembrou para os irmãos se arrependerem para não parar no lugar que ele estava também. Essa história que Jesus contou é uma história da realidade que vai acontecer, ou que está acontecendo, né? A promessa de Jesus é o seguinte, João 14, versículo 1 ao versículo 6, eu amo esse texto, gente, foi exatamente no dia 5 de julho de 96, que eu chegando na Igreja Assembleia de Deus em Água Branca, era uma sexta-feira à noite, escola bíblica que eu estava assistindo. Essa palavra eu ouvi pelo pastor saudoso Jona Neto de Santos. Quando ele abria aquela voz bonita dele, dizia: não se turbe o vosso coração. Creia em Deus e creia também em mim. Na casa de meu pai há muitas moradas.
Se assim não for, eu vos não teria dito: vou preparar-vos lugar. E se eu for e vos preparar lugar, eu virei outra vez e vos levarei para mim mesmo, para que aonde eu estiver, estejais vós também. E você já sabe para onde vou e conhece o caminho. Disse-lhe Tomé: Senhor, não sabemos para onde vai. Como podemos saber o caminho? Respondeu Jesus e disse-lhe, versículo 6: Eu sou o caminho, a verdade e a vida, e ninguém, absolutamente ninguém, vem ao Pai senão por mim. Jesus é o caminho, Jesus é a verdade e Jesus é a vida. Ele deu a promessa que ele vai vir buscar um povo zeloso, especial, de boas obras. Essa promessa aqui jamais cai por terra, ela vai se cumprir, aconteça o que acontecer. E quem é que vai para lá? Os lavados e remidos pelo sangue de Jesus, de acordo com as Sagradas Escrituras. Está escrito na palavra do Senhor que quem vai é quem foi perdoado de pecados. Irmão Gilson, eu rezo todo dia, eu oro todo dia e peço perdão. A Bíblia diz que quem confessa e deixa alcançará a misericórdia. Tem que confessar e tem que abandonar. Tem que deixar. Não é assim? Amém? Buscai o Senhor enquanto se pode achar, invocai-o enquanto está perto. Isaías 55, 6. 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
1: A paz do Senhor, irmão Gilson. A paz esteja com todos os ouvintes. Gostaria de ouvir o louvor 259 da Harpa Cristã e oferecer para todas as crianças da congregação aqui do Bom Sossego, que hoje o culto é na participação delas. Para a glória e honra do Senhor Jesus Cristo, quero convidar todos os moradores do bairro Bom Sossego para assistir o culto aqui na congregação da Assembleia de Deus do bairro Bom Sossego. Será uma bênção. Venha, enfrenta o obstáculo, que a bênção está...

0: Muito bem, programa Cristo é Resposta para você pela Rádio Alternativa 98,5. Delmiro Gouveia, são pontualmente 14 horas. 2 horas da tarde em Delmiro Gouveia, Alagoas. Tivemos aí a participação da irmã Joana e fazendo um convite para toda a turma ir ao culto hoje à noite às 19 horas na congregação do bairro Bom Sossego, né? Com a participação do culto com as senhoras, se eu não ouvi errado, né, ô Joana? E aí tá aí o convite para todo mundo ir ao culto com as senhoras no bairro Bom Sossego, na congregação, com o pastor Everaldo, né? Homem de Deus, gente boa, nosso amigo, irmão, pastor Everaldo, Josiane e família. Grande abraço, a irmã Valdeci deve estar de rádio ligado agora conosco também, Josileide, enfim, toda a família. A Joana também, a Jordana, né, filha da Joana, participa do programa, dizendo boa tarde, a paz do Senhor. Se possível, ouvir um louvor na voz da Talita, Tempo de Guerra, é isso, louvor? Talita, Tempo de Guerra. Ô, Jordana, não vai ser possível, tá? Por conta do horário e porque a gente não está passando os louvores hoje que as pessoas estão solicitando, tá bom? Não vai ter como, infelizmente. Beleza? Vamos fazer o seguinte, vamos lá em Aracaju. Deixa eu tentar manter um contato aqui com a missionária Vilma Helena, nessa tarde de domingo.
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0: No dia 6.
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0: De junho de 2026. Nossa querida missionária Vilma Helena, vamos manter contato com ela agora, porque a partir de agora é o quadro Mulheres no Espelho aqui na nossa programação, qual a gente já agradece a você pelo carinho do rádio ligado em toda a região. Lá no Ceará, inclusive, a Sheila está ouvindo o programa junto com o meu amigo irmão Ronaldo, com seu filho Isaac e toda a família, né? Lá no Rio de Janeiro também, tia Selma ligada com a gente, com a família, e também a Cedina Rosa, na cidade de Montemó, no estado de São Paulo. Lá em Presidente Venceslau, a turma está ligada com a gente também. Minha queridíssima missionária Vilma Helena, muito boa tarde, a paz do Senhor, seja bem-vinda a mais um programa Cristo é a Resposta para você.
2: Meu queridíssimo irmão Gilson Barbosa, a paz do Senhor, é um prazer sempre estar participando do programa. E a paz do Senhor para todos os ouvintes.
0: Maravilha! Missionária Vilma Helena com a gente em mais um domingo, desta feita o primeiro do mês de junho, né, do ano de 2026, com mais um quadro Mulheres no Espelho. Como é que está o clima por aí, Vilma? Aqui na região esfriou o tempo, à noite está aquele friozinho maravilhoso. Em Aracaju, como se encontra nesse exato momento?
2: Então, nesse exato momento, nós estamos com um domingo bonito, ensolarado. Mas assim, graças a Deus também, a gente teve uma semana de bastante chuva, né? Principalmente à noite. Então, nós tivemos noites, madrugadas de bastante chuva mesmo. O que acaba refrescando um pouquinho, né, irmão? Diminui um pouco a temperatura, e nós temos recebido também do bom Deus algumas noites bem frias para a gente dormir gostoso, bom descansar. Então, assim, hoje nós estamos com um dia ensolarado, mas já não está tão quente como há um mês atrás a gente estava sofrendo aqui com o calor, né? Verdade. Graças a Deus. Mas Deus é bom, né? Frio e calor, tudo é dádiva, é dom de Deus para nós e a gente fica sempre contente.
0: Deus é bom em todo o tempo. O que vale é agradecer por tudo, né, Vilma?
2: Isso, exatamente. Agradecer. E falar em agradecer, eu quero aqui agradecer ao vivo. Eu sei que a família está nos escutando agora, né? O casal, o professor Elis, o seu esposo. E ontem, na verdade, essa madrugada, 1h50 da manhã, nasceram Aline e Elisa.
0: Olha
2: as
0: só.
2: Gêmeas do casal.
0: Aline e
2: coisa
0: Elisa.
2: Mais linda, irmão Gil. Alina e Elisa.
0: Alina.
2: Tô doidinha para ir a Maceió para visitar.
0: Aline e Elisa.
2: E Elisa, isso.
0: Na verdade, você já recebeu vídeos e fotos?
2: Não, Elisa não, meu. Peraí, Elisa não, tô trocando o nome. Elisa é a mãe. Ai, meu Deus. Peraí, Aline e Isabela, né?
0: Isabela.
2: Ah, me ajude aí, professora. Elisa é a mãe.
0: Elisa é a mãe. Aí agora nasceu Aline e Isabela. É isso mesmo?
2: Isso. Aline, é isso mesmo. Se Aline, eu não tô maluquinha Isabela. Aqui, eu acho que eu tô mais pra avó do que pra tia, né?
0: Coisa boa.
2: Graças a Deus.
0: Maravilha.
2: Nasceram, estão todas bem, a mãe, as meninas. Então, né? Um abraço aqui pra família abençoada que... multiplicou, né? Dobrou assim rapidinho. Era o casal, e agora de repente são quatro.
0: Já pensou, rapaz? Que multiplicação abençoada, né? Parabéns aqui para a professora Elisa, para o seu esposo e para as bebezinhas. Seja muito bem-vinda a este mundo, né? Que o Senhor o conserve e guarde no nome de Jesus para serem bênção para o Senhor, instrumentos aqui Amém. Na terra, né? Mandar um grande abraço a todos em Maceió acompanhando o programa e também a família Carvalho, né? Deve estar ouvindo o programa, o seu esposo deve estar ouvindo o programa, não sei, e também a família.
2: Isso.
0: A família lá em São Paulo, né, Vilma?
2: Isso, temos lá em São Paulo, né, na casa da mamãe, na maioria das vezes no domingo, eles se encontram lá, né, Fátima, Celso, né, e tem a Sandrinha, que também nos ouve, Conceição, minha mãezinha, que fez aniversário aí recentemente, no dia 28 de maio, né, então, eles estão lá acompanhando a programação, também tem a minha irmã Rosa, né, que acompanha a programação, então, um abraço para todos. Patrícia Passos, que agora mora em São Paulo, né, mas também nos acompanha. Tem
0: Patrícia,
2: uma turma, né? Maceió.
0: Pastora Amélia, né?
2: Isso, Amélia Camilo, com o presbítero Antônio. Como também temos aqui, né, em Aracaju, nós temos uma turminha que acompanha o programa, temos a Marisete, temos a Alessandra Júnior, tem um pessoal aí que acompanha.
0: Bom demais, maravilha. Obrigado pelo carinho da audiência a todos, um grande abraço para vocês, nossa gratidão. Missionária Vilma Helena, vamos ao quadro Mulheres no Espelho. Hoje o tema que nós vamos estudar é exatamente o quê?
2: Então, hoje nós vamos falar um pouquinho sobre o louvor em tempos de luta, né? Louvor a gente tem que louvar sempre. Agora, como é que faz para louvar em tempo de
0: luta? Louvor em tempo de luta. A internet, queira Deus que ela nos ajude aqui a trabalhar até o fim do programa. Com o quadro Mulheres no Espelho, né? Vamos ficar torcendo e orando para que nada de ruim aconteça, para que a gente possa ter uma aula, né? Digamos assim, maravilhosa hoje. Mais uma vez, aqui eu falo com relação à conexão com a internet. Bom, vamos lá, Vilma. Então, louvor em tempos de luta. Tem até um louvor da Ludmilla Feber, né? Louvor em tempos de guerra. Alguém pediu um louvor, a Jordana pediu aqui um louvor agora, que a gente não teve como passar. Acho que é mais ou menos isso, louvor em tempo de guerra, louvor em tempo de luta. Bom, nós vamos ver, será se é sobre o louvor cântico ou é outro tipo de louvor que a Vilma vai abordar o assunto para nós na tarde deste domingo. Vamos saber a partir de agora no quadro Mulheres no Espelho com a missionária Vilma Helena, que vai ficar à vontade em nome de Jesus. Por favor, missionária.
2: Muito bem, então vamos lá. Para a gente falar desse tema, eu acho que não teria um versículo, um texto melhor, né, do que o bem conhecido Abacuque capítulo 3, né, que realmente é muito conhecido, Abacuque capítulo 3, inclusive tem algumas músicas, né, com esses versículos, e eu quero ler apenas o verso 17 e 18, Abacuque 3, 17 e 18, que diz assim: ainda que a figueira não floresça, nem haja fruto na vide, o produto da oliveira minta, e os campos não produzam mantimento, as ovelhas sejam arrebatadas do aprisco, e nos currais não haja gado, todavia eu me alegro no Senhor, exulto no Deus da minha salvação. Amém? Glória a Deus. Então, aqui nós estamos vendo um cântico, uma oração do profeta Abacuque, né? E este capítulo aqui, ele foi um cântico, né, irmão Gilson, do Abacuque. E é interessante que Abacuque, ele foi um profeta que atuou, né, por volta ali do ano 600, mais ou menos, antes de Cristo, né? Não sou tão assim exata na história, né, mas a gente tem uma noção mais ou menos no ano 600 antes de Cristo, e ali esse profeta, ele passa assim por um período de angústia, de medo, né, dentro da situação daquilo que Deus vinha dizendo que faria, né, com o povo de Israel, e ele como profeta ouviu uma palavra da parte de Deus, tanto é que ele chega um momento aqui no verso 16, ele diz assim: ouvi o Senhor falar, e o meu íntimo se comoveu, a sua voz tremeram os meus lábios, entrou a podridão nos meus ossos e os joelhos me vacilaram, né? Ou seja, ele, quando Deus falou com ele daquilo que faria com o povo, né, daquilo que faria com Israel, ele diz aqui que quando ele ouviu, ele tremeu, né? A boca secou, os lábios tremeram, ele ficou, né, com o corpo fraco, como se a podridão tivesse entrado nos ossos dele. Ele ficou abalado de imaginar, né, tudo aquilo que ele estava ouvindo que Deus faria, de imaginar como seria, né? E aí, então, aqui nesse capítulo, ele, ao mesmo tempo que ele fica angustiado, ele fica com medo, né? Aí depois ele vem, ele diz isso aqui, né? Mas ainda que a figueira não floresça, ou seja, ele viveu no período, ele foi contemporâneo de Jeremias, né? Tem mais profeta aí no tempo de Jeremias, Ageu, né? Então, ele foi contemporâneo desses profetas. E o que, que Deus vinha anunciando no período do profeta Jeremias e de Abacuque? Que Judá seria destruído, né? Que ele traria o exílio através de Nabucodonosor, o povo da Babilônia, que era um povo muito perverso, né, que não tinha dó. Quando eles invadiam as terras, eles faziam atrocidades mesmo, matava das maneiras mais horrorosas. Mas, então, quando Deus falou isso para Abacuque, Abacuque estremeceu, né, ele sentiu medo, ele falou, meu Deus, né, ficou apavorado. Mas aí, né, tem um momento que ele começa a falar com Deus, né, ele começa a orar, fala, Senhor, aviva a tua obra e tal, vai falando com Deus, e aí Deus fala para ele, fala, olha, a promessa vai acontecer mesmo, pode escrever aí, pode gravar numa tábua, pendurar na porta, porque a promessa vai acontecer, né? E aí ele fica pensando em tudo aquilo, irmão Jesus, mas aí depois ele vem, né, e ele diz para o Senhor, fala, olha, ainda que a figueira não floresça, ou seja, ainda que tudo isso aqui seja destruído, né, que a vide não dê mais o fruto, que a gente vai ficar aqui tudo queimado, tudo destruído, só a terra deserta, todavia eu me alegrarei no Senhor, todavia eu louvarei ao Senhor, eu não vou deixar de louvar a Deus. E veja que é interessante que quando a gente fala de louvor, irmão Gilson perguntou, né, será que é o louvor, o cântico? O significado da palavra louvor, ele vem, o sentido é de reconhecimento, né? De entregar, de reconhecer o mérito da pessoa, né? E louvar uma pessoa, louvar uma atitude, uma ação de uma pessoa, é uma atitude de reconhecimento, né? E quando a gente fala de louvor para Deus, envolve muita coisa. A música, ela é utilizada como um símbolo principal do louvor, porque com a música a gente pode expressar, né, a nossa alegria, a gente pode com a música expressar o desejo do nosso coração, a nossa gratidão, né, pode expressar um pedido de oração. A música tem esse poder, né? Uhum. Da gente pegar com a letra de uma música, a gente pode expressar muita coisa para Deus. Mas o louvor em si, ele é qualquer coisa que reconheça Deus como Senhor, que reconheça e que honre a Deus pelo que Ele é. Tá entendendo? Uhum. Então, quando eu digo assim que uma atitude de uma pessoa é louvável, é uma atitude realmente que a gente reconhece como boa, né? Quando louvores para uma pessoa, né? A Bíblia fala assim que o crisol prova a prata, o fogo prova o ouro, mas o homem é provado pelos louvores que recebe. Então, o que são esses louvores? Os elogios, né? As palavras de admiração, de reconhecimento. Poxa, irmão Gilson, você como jornalista, como radialista, é um dos melhores que eu já conheci. Isso é uma maneira de te louvar, tá entendendo? Sim. Reconhecendo o seu trabalho. Uhum. Só que aí você tem que tomar cuidado para não ficar orgulhoso com os louvores aí que recebe. Aí é perigoso. Então, quando a gente fala de louvor, por isso eu coloquei aqui, louvor em tempos de luta. Louvor é nos tempos de luta é a gente reconhecer a Deus como Ele é. Reconhecer o que ele faz, reconhecer o poder dele, né? E quando a gente faz isso, a gente vai continuar sempre firme em Deus, apesar das lutas, apesar das dificuldades. Uhum. Né? Eu vou continuar louvando a Deus. Aí Abacuque diz aqui, ainda que a figueira não floresça, que a vide não dê o fruto, isso aí seria uma luta muito grande, como foi para o povo de Israel. Mas ele, como profeta, como servo de Deus, ele diz, Senhor, olha, se o Senhor está dizendo que vai fazer, ainda que o Senhor destrua tudo isso aqui, que a gente não tenha o que comer, né? Que não tenha mais gados no curral, ainda que não esteja tudo destruído, todavia eu vou continuar me alegrando no Senhor, eu vou continuar louvando ao Senhor, eu vou continuar reconhecendo o teu senhorio, a tua grandeza e o teu poder, né? E aí então, é interessante também a gente pensar que a palavra louvor, né, pensando aqui na questão de canção, de músicas, né, o maior exemplo pra gente aí de músico na Bíblia, a gente tem Davi, né? Davi foi, ele tocava, ele compunha, ele cantava, Davi era músico, uhum, né? E depois a gente teve Asaf, tem os filhos de Corá, e a gente vê os salmos, por exemplo, eles são hinos de louvor, irmão Gilson. Uhum. E a gente sabe disso, né, que o significado da palavra salmo, o que que significa salmo? Salmo significa cântico, uhum, hinos de louvor, né? E a gente encontra muitos salmos de Davi, e é tão interessante que eu lendo, né, as escrituras, eu até observei e separei alguns aqui, só para citar para os irmãos, que, por exemplo, os salmos, os cânticos de Davi, boa parte deles Davi compôs e cantou, fez justamente em momentos de dificuldade. Não foi um momento de alegria, de euforia. Foi no momento de luta. Então, por exemplo, Davi, ele escreveu o Salmo de número 3, né, quando ele estava sendo perseguido pelo próprio filho Absalão. E aí na perseguição, ele estava numa luta, o filho perseguindo ele, o filho usurpando o trono, né, querendo tirar ele do reino, e aí ele fugindo. A Bíblia diz, se a gente for ler lá, a gente vai ver que a Bíblia diz que quando Davi ficou sabendo que Absalão estava usurpando o trono, para não lutar contra Absalão e para as pessoas não sofrerem, o que ele fez? Ele pegou o povo dele, deixou algumas poucas concubinas tomando conta da casa, e ele saiu. A Bíblia diz que ele nem se calçou, ele saiu descalço, fugindo a pé, né, com algumas pessoas com ele. E nesse período aqui, onde ele estava escondido de Absalão, ele compôs, no momento de luta, de perseguição, de tristeza, ele compôs o Salmo 3, né? O Salmo de número 7, Davi escreveu quando estava sendo perseguido, sempre em tempo de luta, irmão Gilson. Uhum. Salmo 55, veio quando ele se sentiu traído por um amigo dele. Ele não fala exatamente quem, mas um amigo mais próximo dele. Salmo 56 foi quando ele foi preso pelos filisteus, só em momentos de luta, né? Quando ele estava sendo perseguido por vários inimigos, inclusive por Saul, ele escreveu também o Salmo 18, né? Então a gente vê que é interessante que o louvor, ele está realmente, o louvor aqui no caso de Davi, estava realmente ligado a essa atitude de reconhecer a grandeza de Deus, o poder de Deus, apesar das maiores lutas que ele estava enfrentando. Eu não consigo imaginar, né? Se, por exemplo, eu não sou rainha, mas imaginar, se vamos supor que eu fosse uma empresária, tivesse uma empresa, lutasse, construísse um império aí, né, uma multinacional, e de repente eu saber que um dos meus filhos estão querendo me matar para poder ficar com a minha empresa, para ficar no meu lugar, e eu tenho que fugir da minha cidade, tenho que fugir por conta de um filho meu, imagine. E aí ainda assim eu ter a sensibilidade de compor uma música de louvor, de adoração, declarando a minha confiança ao Senhor naquela situação, naquele momento. Então esses são os exemplos que a gente vê aqui de Davi, por exemplo, e foi isso que Abacuque determinou. Ele determinou: todavia eu vou me alegrar no Senhor, eu vou continuar reconhecendo a soberania de Deus, reconhecendo o poder de Deus. Mas aí, eu estou falando aqui de Abacuque, de Davi, mas o que será que Jesus nos ensina a respeito desse tema? De louvarmos, né? Jesus é o centro de todas as coisas, né? Então, sempre que a gente pensa num tema e tal, Jesus precisa, né? Cada mensagem nossa, Jesus, se Jesus não estiver presente, não faz muito sentido para nós.
0: Glória
2: a Deus. E aí, se a gente olhar para a vida de Jesus Cristo, aí eu encontrei um exemplo maravilhoso de Jesus, né, ensinando para a gente a respeito desse tema, no Evangelho de Mateus. Então, Mateus capítulo 26, no verso 30, queridos ouvintes, Mateus 26, cadê minha irmã Fatinha aí para anotar, né? Que ela mandou eu repetir. Capítulo 26, o verso 30 de Mateus. Pronto, já achei. Glória 26, 30. E tendo cantado um hino ou um louvor, saíram para o Monte das Oliveiras. Olha só, é tão interessante que aqui Jesus Cristo, é Jesus, viu? Está dizendo aqui, esse texto aqui é aquele contexto, naquele período em que Jesus Cristo celebrou ali a última Páscoa com os discípulos, e depois dali ele seria crucificado e ia passar todo a paixão ali, né, todo o sofrimento dele. E aqui então, Jesus ministrou a ceia para os discípulos, Jesus conversou, teve uma longa conversa com eles, e quando eles terminaram a ceia, Jesus cantou um hino. Mas se a gente, eu li esse versículo já quase no final do texto, mas se a gente for acompanhar, irmão Gilson, o contexto aqui até Jesus chegar a cantar esse hino, é tão interessante, porque ele cantou o hino, e, abrindo um parênteses aqui, a tradição judaica ensina pra gente que era uma regra, né, de celebração da Páscoa cantar um hino no final da cerimônia. Até hoje a gente tem essa prática nos cultos, né? Normalmente termina o culto, serviu a ceia e canta um louvor, né? Vamos isso. Cantar o último louvor aqui depois da ceia. É. Mas isso aqui já era uma tradição judaica. Uhum. E o cântico, que normalmente quem estava, né? Então a ceia era servida nas casas, né? Uhum. Como foi, aconteceu lá quando Deus falou para Moisés. Então o chefe da casa, o cabeça de cada família era que servia a ceia, que era o responsável, né, para a cerimônia ali. E, no caso, existia, na verdade existe até hoje, para os judeus que ainda comemoram a Páscoa, né, a Páscoa judaica, existe um cântico que eles chamam de Cântico de Halel. Sim. Esse cântico é uma tradição dos judeus. Então, toda vez que terminou a celebração da ceia, eles encerram, comeu o pão, tomou o vinho, tudo certinho ali, né? Aí, no nosso caso, o pão e o vinho. No caso deles, tem mais coisas, né? A ceia judaica. Eles terminam a ceia, aí o chefe ali da família solicita um cântico. E eles vão cantar aquele louvor para encerrar, aí dá por encerrada a cerimônia da ceia. Mas é interessante que não é qualquer cântico. Existe uma lista de cânticos ali que devem ser cantados. E essa lista inclui o Salmo 113 até o Salmo 118. Salmos de louvores que devem ser cantados no final da ministração da ceia. E se a gente for ler esses salmos, irmão Gilson, todos eles falam de alguma forma da libertação. Esses salmos são, esses cânticos são cânticos de celebração, lembrando que Deus libertou os judeus, os hebreus, né, no caso, da escravidão do Egito. Uhum. Então são cânticos alegres, né, são cânticos de celebração, de alegria, lembrando os grandes feitos do Senhor lá no Êxodo e a libertação que o povo, né, que Deus abriu o mar e o povo passou a pé enxuto, e tudo que Deus fez ali, libertando eles das pragas. Então eles cantam esses cânticos aqui, o Salmo do 113 até o 118, que trata dessas coisas. Então ali é para cantar com alegria, termina a Páscoa e canta com alegria. Uhum. Mas é interessante que Jesus Cristo cumpriu isso aqui, assim como era determinado que louvasse a Deus no final da ceia, né, lembrasse das maravilhas do Senhor, Jesus Cristo seguiu. Mas em que contexto que Jesus estava vivendo no momento em que ele cantou aquele cântico de louvor, de celebração, reconhecendo a grandeza do Senhor Deus? Então vamos lá ver. Olha, primeiro, agora nós vamos aqui, né? Porque eu li o último verso. Sim. Mas todo o capítulo de Mateus 26, por exemplo, verso 12, olha o que que diz. Vamos ver como que Jesus estava para cantar esse cântico de adoração, de celebração. No verso 12, diz assim, ó: pois derramado este perfume sobre meu corpo, ela o fez para o meu sepultamento. Então Jesus Cristo estava num contexto de consciência de que ele seria morto muito em breve. Jesus estava, né, sabendo que ele iria para a cruz e ele ia morrer muito ali naqueles dias, muito próximo. Mas mesmo assim, Jesus cantou cânticos de louvor e celebração a Deus, sabendo que ia para a morte. No verso 14, Jesus, o texto diz assim: então um dos doze, chamado Judas Iscariote, indo ter com os principais sacerdotes, propôs, eu vou ler até o 16, que me quereis dar, eu vou-lo entregarei. E pagaram-lhe 30 moedas de prata, e desse momento em diante buscava ele uma boa ocasião para o entregar. Jesus Cristo, a Bíblia diz que Jesus já sabia desde o princípio quem é que ia traí-lo. E Jesus já sabia que Judas estava tramando tudo, traindo ele, enganando para poder, entregando Jesus por 30 moedas, negociando a vida de Jesus. Uhum. Jesus estava, então vê que, como eu disse aqui, que Davi escreveu um salmo, né, quando, Salmo 55, quando um amigo próximo o traiu. Jesus cantou louvores de celebração e adoração, sabendo que um amigo que ele tinha acolhido, que ele tinha trazido com ele, para o grupo com ele, para andar com ele, que vivia na intimidade dele, estava o traindo pelas costas. Mas mesmo assim, Jesus cantou um cântico de celebração. Olha as lutas que Jesus estava enfrentando. E Jesus cantou um hino de louvor e de celebração a Deus. Uhum. Aí nós vamos para o verso 21. Tô correndo aqui todo o capítulo 26, viu?
0: Glória a Deus.
2: O verso 21. E enquanto comiam, declarou Jesus: em verdade vos digo que um dentre vós me trairá. Então Jesus já estava agora comendo com alguém, o traidor, sentado na mesa com ele. E ele servindo ali. Imagine, vocês estão conseguindo, queridos ouvintes, acompanhar aí? Imagine como que Jesus estava numa luta grande interior. Uhum. Uma luta espiritual, uma luta emocional. Jesus estava numa grande luta.
0: Sim.
2: Mas a Bíblia diz que mesmo assim Jesus cantou cânticos de louvores.
0: Glória a Deus.
2: Verso 26 a 30, né? Inclusive a gente leu uma partezinha dele, mas o 26 a 30 diz assim: enquanto comiam, tomou Jesus um pão e, abençoando-o, partiu e o deu aos discípulos, dizendo: tomai e comei, isto é o meu corpo. A seguir, tomou um cálice, tendo dado graças, o deu aos discípulos, dizendo: bebei dele todos, porque isto é o meu sangue, o sangue da nova aliança, derramado em favor de muitos para a remissão dos pecados. E digo que desta hora em diante não beberei deste fruto da videira, até aquele dia em que o hei de beber de novo convosco no reino de meu Pai. Aí vem, né? E tendo cantado o hino, saíram para o Monte das Oliveiras. Então veja bem, quando a gente ouve ou lê esse texto aqui, né? Esse é o meu corpo, esse é o meu sangue derramado, tá? Uhum. É muito bonito, porque a gente pensa num Jesus que morreu por nós, que sofreu, ressuscitou, está agora, né, revestido de glória e majestade no trono. Mas imagine para Jesus ele falando, partindo aquele pão e pensando: este é o meu corpo que vai ser despedaçado assim por vocês. Imagine a luta no interior de Jesus, irmão Jesus. Ele dá aquele vinho e diz: esse é o meu sangue. Aí o povo estava recebendo ali aquele sangue, mas só Jesus lá dentro dele que estava imaginando como que aquele sangue seria derramado.
0: É.
2: O quanto que ele ia sofrer, a dor que ele ia passar. Mas diz, mesmo diante de tudo isso, Jesus fez o quê? Cantou um cântico de louvor, de adoração.
0: Glória a Deus para sempre.
2: E aí no verso 36 a 38, aí veja que a gente termina aqui. Ele cantou um cântico e foi para o Monte das Oliveiras. Aí o verso 36 a 38, os últimos versículos aqui, diz assim: em seguida foi Jesus com eles a um lugar chamado Getsêmani e disse a seus discípulos: assentai-vos aqui enquanto eu vou ali orar. E levando consigo a Pedro e os dois filhos de Zebedeu, começou a entristecer-se e angustiar-se. Então, minha alma está profundamente triste, olha só, até a morte. ficai aqui, vigiai comigo. Adiantando-se um pouco, prostrou-se sobre o seu rosto, orando e dizendo: meu pai, se possível, passa de mim esse cálice. Todavia, não seja feito como eu quero, mas seja feito como tu queres. Veja que Jesus Cristo, ele diz: a minha alma está extremamente angustiada. Foi nesse contexto, queridos ouvintes, de dor, de traição, de consciência da morte, de saber que seria despedaçado, de saber que o sangue dele seria derramado, que ele ia para a cruz, que ele estava sendo traído. Foi neste contexto que Jesus Cristo cantou um cântico de celebração a Deus, um cântico de louvor ao Senhor.
0: Glória a Deus.
2: Sabendo tudo isso que ele estava passando. Jesus estava num processo de uma batalha espiritual e emocional muito grande, né? Ciente da morte, como eu já disse, né? Ele já sabia que tudo que ele ia viver, mas mesmo assim ele cantou. Então Jesus é o maior exemplo para a gente, ele nos ensina que nós devemos louvar, reconhecer a grandeza de Deus. Ele disse aqui: Senhor, se for possível, passa de mim esse cálice, mas seja feito o teu querer e não o meu. Isso é louvar a Deus, queridos ouvintes. Isso é reconhecer que o Senhor é poderoso. Sabe, mesmo em tempo, momento de muita luta, de muita angústia, Jesus Cristo louvou a Deus. Falou: olha, o Senhor sabe o que o Senhor está fazendo. O teu querer é o melhor para mim. Isso é louvar a Deus. Reconhecer o poder do Senhor, reconhecer o poder do Pai. Ele disse: olha, se for possível, eu gostaria que passasse de mim esse cálice, mas não seja feito como eu quero, seja feito o teu querer. Ainda que seja uma luta muito grande para mim, ainda que eu esteja angustiado, ainda que eu esteja em grande pressão emocional, eu sei que o teu querer é o melhor. Então não seja feito o meu querer, mas o teu. Quantos de nós conseguimos louvar a Deus no tempo de luta dessa maneira? Senhor, olha, eu estou sofrendo, essa doença está me maltratando, Senhor. Mas eu não vou murmurar, eu não vou reclamar. Seja feita a tua vontade, está doendo, Pai. Esse relacionamento está difícil, Senhor, mas seja feito conforme a tua vontade, não o meu. Eu, por mim, eu largava tudo agora, eu abandonava esse ministério, eu abandonava esse casamento, passava de mim esse cálice. Mas não seja feito a minha vontade, seja a tua. Ainda que está difícil, ainda que eu estou sofrendo, faça a tua vontade. Isso é reconhecer a grandeza de Deus. Isso é louvar a Deus. É louvar a Deus em tempo de luta. E Jesus Cristo estava indo para o Getsêmani. Eu não sei, né, se os ouvintes conhecem o significado da palavra Getsêmani, mas esse lugar que Jesus Cristo estava, irmão Jesus, foi proposital. Tem um sentido espiritual para nós. Jesus poderia ter ido para qualquer outro lugar, mas ele foi nesse momento de grande angústia, né, nos últimos instantes ali da vida dele antes de ser preso. Ele foi justamente para o Getsêmani. E o Getsêmani, né, era o nome de um jardim, a gente sabe, né, o jardim do Getsêmani ali no Monte das Oliveiras. Mas Getsêmani, a palavra Getsêmani significa prensa de azeite. Ou lagar de azeite. Ali era um lugar onde ficava as prensas, né, e o pessoal utilizava para produzir o azeite.
0: Sim.
2: E como que esse azeite era produzido? Né? A azeitona era colocada, era um negócio assim. Vocês podem até pesquisar na internet, que tem imagem, viu? Que eu pesquisei quando eu estava preparando esse estudo e eu vi. E é um negócio assim que tem uma grande pedra, irmão Gilson, que a gente chama de moinho, né?
0: Sim.
2: Uma pedra grande, pesada, e aí é espalhada azeitonas assim, e aí aquela pedra tem um sistema ali, né, que ou é pelo próprio homem, né, que tem um homem que pode vir puxando a alavanca assim, aquela pedra vai girando, passando por cima da... Eu tô aqui falando e fazendo gesto como se vocês pudessem me ver, olha. Aí aquela pedra... tô aqui que nem uma doidinha. A pedra vai passando por cima da azeitona, e aí vai espremendo e vai saindo o sumo dela, né? Que é o óleo, o azeite.
0: Sim.
2: E ali, ou pode ser o homem, ou também tem um sistema deles que eles fazem uma alavancazinha e amarram uma cordinha ali, como se fosse um jugozinho, num jumentinho, num burrinho, e o burro vai andando e vai puxando aquela pedra, e a pedra vai passando, né? Espremendo, e aí vai descendo aquele óleo para o balde. E é tão interessante que o processo, ele acontece, irmão Gilson, em quatro fases. A azeitona, ela é tão espremida, ela é tão, porque primeiro passa a prensa, aí o primeiro óleo que sai, eles dizem que é o óleo virgem, o azeite virgem. Sim. É o azeite mais puro. Aí no caso dos judeus, eles usavam aquele azeite, o mais puro, para o templo, para unção, né? Sim. Era usado no templo, a unção de reis e tal, né? E para tudo que fosse fazer no templo ali para o Senhor. Era o primeiro. O segundo, aí já vinha aquele que era o que é usado nas casas, para cozinhar, sim, fazer a comida, o azeite. Uhum. Né? Aí era o segundo. Aí quando pensa que a azeitoninha, a bichinha, pensa que já passou tudo que tinha de espremer, não. Aí a pessoa vai lá e fala, não, ainda dá para sair mais. Aí o que, que eles iam fazendo? Cada fase aumentava o peso da pedra. Aí vai na terceira fase, eles já tinham colocado mais peso, aí agora espreme, aí ainda sai um azeite que era utilizado para as lamparinas, para acender as lamparinas, né? Uhum. Depois que a gente vê aquela parábola lá das lamparinas, né, das 10 virgens, sim, pronto, era aquele azeite ali. Uhum. E aí depois, quando a azeitoninha, né, eu pensando, né, estudando, já está esmagado, agora não sai mais nada, né? Uhum. Não, ainda tem a quarta fase, espreme mais ainda, e aí sai o último restinho de azeite que a azeitona pode dar, aí aquele já tá com umas impurezas, porque já foi tão esmagado, né?
0: Sim.
2: Já tá com umas impurezazinhas, aí usa para fazer, para limpeza, né? Até hoje, tem gente aí que usa óleo queimado, né? Depois, isso, de fritura e tudo, e faz sabão, né?
0: Perfeito.
2: Pois é, é aquela mesma coisa, que eles utilizavam esse último aí, que já não presta mais para nada, presta, a gente vai fazer sabão agora, vai usar para limpeza. Uhum. Então veja bem, quando Jesus Cristo foi levado pelo Espírito Santo para passar esse período dele de angústia ali no Getsêmani, uhum, foi justamente para mostrar para a gente espiritualmente, a gente vai fazer sabão agora, vai usar para limpeza. Uhum. Então veja bem, quando Jesus Cristo foi levado pelo Espírito Santo para passar esse período dele de angústia ali no

0: Deprimido. Então, ele estava realmente numa situação de muita angústia, irmão Jesus. Jesus sofreu uma pressão muito terrível. Mas é
1: Verdade.
0: maravilhoso a gente ver que nessa situação, neste contexto de luta e de dor, Jesus Cristo não murmurou, Jesus Cristo não reclamou e Jesus Cristo não desistiu. E é muito lindo o que ele fez questão, né? Ele deixou para nós, o Pai, né? O Espírito Santo deixou para nós esse registro nas Escrituras de que Jesus estava passando uma grande luta, de que Jesus, como humano, aquilo não estava nada fácil para ele. A gente não pode pensar assim, ah, mas ele passou tudo, mas ele era Jesus, o Filho de Deus. Não, ali ele era o homem, o Nazareno, que habitava num corpo de carne como você e eu, que sofria com as lutas da mesma maneira que você e eu. Só que ele decidiu cantar um hino de louvor, ele decidiu louvar ao Senhor no momento da sua maior luta. E aí Abacuque vem e diz, né? Ainda que a figueira não floresça, que a videira não produza o seu fruto, que o produto da oliveira minta, que não haja mais pastos, não haja gado nos currais, todavia eu me alegrarei no Senhor. Isso é um convite para a gente entender que nós devemos louvar ao Senhor, né? Que o louvor, irmão Jesus, ele é uma arma que Deus nos deu justamente para nos fortalecer no tempo da angústia,
1: Glória a
0: para
1: Deus.
0: nos fortalecer no tempo de luta. Quando a gente abre a boca, quando a gente canta, é até interessante, tem uma música de... Me ajude aí, cadê o menino que tá com o irmão Gilson hoje? É Jael, né? É, acho que é Eishla. É Eishla que canta, ele fala, um terremoto vai acontecer aqui, baseado no, na história de Paulo e Silas. Ele diz, porque toda vez que uma canção, né, alcança o trono do Senhor, um terremoto vem anunciar que sempre vale a pena adorar. Que a gente deve adorar, a gente deve cantar. Paulo e Silas é um exemplo. Eles estavam numa grande luta. Mas eles escolheram, ao invés de reclamar, de murmurar, isso é uma injustiça. Nós não cometemos crime nenhum. Por que que vocês estão nos prendendo? Não. Eles escolheram a cantar, abrir a boca e reconhecer
1: Glória a
0: a
1: Deus.
0: soberania, o poder de Deus no momento da maior luta deles.
1: Glória a Deus.
0: Enquanto eles louvavam, eles estavam dizendo para o Senhor: Senhor, tu és grande, Senhor, tu pode todas as coisas, né? Muitos, como Davi escreveu, né? Como crescer os meus inimigos, muitos são os meus adversários, mas tu, Senhor, és o meu escudo. Quando a gente louva no momento da luta, a gente está dizendo isso: Senhor, está difícil, Satanás está me perseguindo, a tribulação está grande, a família tá em guerra, o trabalho está difícil, está faltando dinheiro, está faltando gado nos currais, o produto da oliveira tá mentindo para mim, mas Senhor, todavia eu me alegro no Senhor, eu continuo te louvando, o Senhor é Deus, eu confio em ti. E o que aconteceu com Silas, com Paulo e Silas aí, foi que enquanto eles louvavam, o poder de Deus se manifestou e os libertou daquela luta.
1: Glória a Deus
0: E os
1: para
0: deu
1: sempre.
0: vitória naquela tribulação. Então, queridos ouvintes, louve. Tá passando a luta? Só, tá vindo um monte de música na minha cabeça agora, né? Então, louve. Tá sofrendo, louve. Tá chorando, louve, né? Louve. O louvor invade o céu, a cantora diz isso. Quando a gente louva, e a gente viu que o louvor de Paulo e Silas invadiu o céu.
1: Glória a Deus.
0: O louvor, não em música, mas em palavras de Estevão, invadiu o céu. Ele estava louvando, mesmo que ele estava ali para ser apedrejado, ele continuou glorificando a Deus e pregando o evangelho até o último instante, falando da grandeza de Deus, mesmo diante dos inimigos. E o louvor dele, o reconhecimento de que Deus é todo-poderoso, que valia a pena até morrer por amor ao Senhor, esse louvor invadiu o céu, porque ele diz: Eu estou vendo o céu aberto e o Filho do Homem está de pé,
1: Glória a
0: olhando para mim, me
1: Deus.
0: aguardando para me receber. Então, a melhor arma que Deus nos deu, além, né, juntamente com a oração, que a oração também é uma forma de louvor, é louvar no tempo de luta. O louvor, ele é contrário, né? Ele é o oposto do desânimo, da desistência. Ele é da covardia. Ele é o oposto, ele é o contrário da murmuração, da reclamação. O louvor, ele é o reconhecimento de que Deus é poderoso.

0: que ainda que eu esteja em grande luta, eu sei que Deus sabe o que está fazendo. O controle, tem um plano, um propósito naquilo. Então aí eu vou dizer como Jesus Cristo disse: Senhor, a minha alma está angustiada. Eu estou sofrendo nesse casamento. Eu estou sofrendo com esse filho. Eu estou sofrendo com essa escassez na minha casa, essa falta de dinheiro, esse desemprego. Eu estou sofrendo, Senhor, com essa doença no meu corpo. Se for possível, me livra disso aqui. Mas se não, eu sei o que o Senhor está fazendo. A sua vontade é boa, agradável e perfeita. E eu te louvo por isso, Senhor. Eu te louvo pela dor. Eu te louvo pela luta. Porque o Senhor sabe o que está fazendo. E no final o Senhor vai fazer com que tudo isso contribua para o meu bem. Porque eu te amo, Senhor. É louvar no tempo da luta. Você está passando uma luta, meu irmão, meu querido ouvinte? Está difícil a situação? Com certeza a minha situação, a sua situação, não está mais difícil do que estava de Jesus. Mas Jesus nos ensinou e ele foi lá, ele venceu, ele louvou na luta para te dar vida e para te dar a condição, a força e o poder do Espírito Santo para que você também possa louvar a Deus no momento da sua luta. E assim como ele foi assunto ao céu e hoje está sentado à destra, à direita de Deus, você também um dia vai passar. Essa luta não é para sempre. Esse deserto não é para sempre. Vai chegar o momento de você entrar louvando na Canaã celestial, na Jerusalém celestial. E você vai estar lá do lado do seu Jesus, do meu Jesus, que durante a maior angústia e a maior luta, ele cantou cânticos de louvor. Então nós também devemos seguir o exemplo dele. Louve ao Senhor. E o louvar ao Senhor não é só música. Louvar ao Senhor é você, de várias formas, estar reconhecendo que ele é todo poderoso. Louvar ao Senhor é você abrir mão da sua vontade e aceitar a vontade dele, ainda que a dele seja mais difícil para você. Isso é louvar em tempos de luta. Amém? Glória a Jesus.
1: Maravilha, glória a Deus pela palavra viva de Deus aqui, pelo ensinamento lindo e maravilhoso que a gente possa aprender com o grande exemplo de Jesus, né? O Senhor Jesus disse: em tudo eu dei exemplo, agora faça.
0: Amém.
1: Que a gente possa seguir esse grande exemplo de Jesus em louvar no momento mais difícil dele como ser humano aqui na Terra, como corpo humano. Que a gente não possa esquecer, né, missionária, de quando nós estivermos passando por uma grande batalha, uma grande luta, reconhecer, glorificar, agradecer e pedir a Deus para... É muito difícil. Mas que a gente não esqueça de pedir para o Senhor fazer sempre a vontade dele, né? Que aí com certeza a vitória vai chegar.
0: Amém.
1: Muito bom. Missionária Vilma Helena, no quadro Mulheres do Espelho, no programa Cristo é Resposta para você. Próxima semana será dia 13, acho que é dia 13, né? Dia 13, é isso mesmo?
0: 14.
1: Dia 14, né? 14 de junho, próximo domingo. Ah, hoje é 7, 14. Ah, próximo domingo, o tema da próxima semana já está pronto, missionária?
0: Sim, no próximo domingo a gente vai falar um pouquinho sobre intimidade.
1: Intimidade. Se a gente louva, então, em tempo de luta, de guerra, a gente vai adquirir mais intimidade com ele, missionária, será?
0: Aí é certo, hein? Aí eu não vou nem fazer suspense. Vou nem fazer suspense, porque com certeza o resultado desse louvo em tempo de luta, sem sombra de dúvida, é mais intimidade com ele.
1: É, vai adquirir, além de experiência, uma intimidade muito grande com o Papai do Céu, né? Bom, próxima semana, então, o tema será intimidade. Você tem intimidade com Deus? Será se eu tenho intimidade com Deus? Nós, qual é o nosso relacionamento com Deus em relação à intimidade com Ele? Será se nós temos ou estamos um pouco afastados do Senhor? Vamos aprender como ter intimidade com o Senhor na próxima semana com a nossa missionária Vilma Helena. Minha querida, grande abraço, amém. Gratidão mais uma vez pela sua participação belíssima no programa, desejando para você um finalzinho de tarde de domingo e uma semana recheada com toda a sorte de bênção no nome de Jesus.
0: Amém. Desejo tudo em dobro para a família Barbosa, todos os ouvintes, e mais uma vez aqui um abração para minha querida Elisa, que está lá curtindo os bebezinhos. Deus abençoe.
1: Maravilha! Missionária Vilma Helena, todos os domingos com a gente no quadro Mulheres no Espelho, aqui na nossa programação. Um grande abraço, né? O casal lá em Maceió, professora Elisa, parabéns, tá? Para você, para o seu digníssimo esposo, tá curtindo aí, feliz da vida com as duas bebezinhas, né? Com certeza lindas e maravilhosas, e os pais estão curtindo aí na maior felicidade. Que Deus possa continuar abençoando, e nós do programa o parabenizamos de uma forma muito especial. Muito bom, gente. Um grande abraço para a família lá em São Paulo também ouvindo o programa, né? Da família missionária, da missionária Vilma Helena. A Cedina Rosa acompanhando a gente lá por também. Obrigado, gente, pelo carinho da audiência. Rádio Ligado. Daqui a pouquinho a gente volta finalizando a nossa programação nessa tarde.

Nós precisamos aprender a te adorar, Senhor, em espírito e em verdade. Aleluia. Levante sua mão comigo, levante. Você levanta a mão assim, você está se rendendo ao Senhor. Não importa se você está em pé ou sentado, você está se rendendo ao Senhor. Cante comigo.

Aleluia. Glória a Deus. Oh, tu é mais excelente, Senhor. Glória a Jesus. Glória a Jesus.

0: Então, mais real. Cleidiane Bairro Novo. Reproduzir mensagem de voz.
1: Boa tarde, irmão Gilson. A paz do Senhor Jesus. Que Deus abençoe o senhor e toda a sua família, poderosamente. Eu gostaria de um louvor com Midian Lima, Não Pare. Vai, ofereço para meu irmão Railson, lá no Sítio Peba, a minha cunhada Rita, para minhas irmãs aqui em Delmiro, e para o senhor e família, e para a irmã Desiane e família, o pastor Salvador e pastor Adalcida e família, e para todos que estão ouvindo esse maravilhoso programa, Cristo é a resposta para você. Que Deus abençoe a vida de cada um de vocês e que tenha uma tarde abençoada, em nome do Senhor Jesus.
0: Reproduzir mensagem de voz. A ti.

0: Robson Moraes, 2026, polegar para cima, pele. Transcrever.
1: Invisível.
0: Reproduzir mensagem.
2: Desvabando, eu pedi um louvor. Mas tá bom, não vai dar tempo. E é como o Vilma disse. Eu mesmo tô nessa luta, assim. É espiritual, é enfermidade, é tudo.
0: Reproduzir mensagem de voz.
2: E muito, manda ela orar e Amanda e tudinho.
3: Muito bem, meus queridos, programa Cristo é Resposta para você de volta. Delmiro Gouveia, são 14 horas e 54 minutos. O programa chega ao final. Nessa tarde maravilhosa, agradecendo a você pela audiência. Tivemos aí a participação da Rose Cleide e também da Givanilda, né? Eu quero agradecer a cada um pela audiência, pelo carinho do rádio ligado. Amanhã, mais um programa às 17 horas com a apresentação do Felipe Barbosa. Terça-feira, eu vou voltar aqui às 17 horas e eu vou ter a participação do missionário Márcio, lá do interior do Belém do Pará. Ele que tem 26 anos de idade, é portador da deficiência visual e vai participar com a gente, é pregador itinerante, inclusive, pai de, parece que dois filhos ou é três, vai contar o seu testemunho e eu quero contar com você. Próxima terça-feira agora, às 17 horas, estaremos ao vivo com a ajuda de Deus nosso Pai, se Ele permitir, é claro, tá bom? Grande abraço, a campanha continua, até na próxima quarta-feira, se você puder contribuir com a campanha. É bênção de Deus, se você puder comprar um número da rifa também, é maravilhoso, R$2 apenas é um valor simbólico. Grande abraço, ótima tarde a todos, em nome de Jesus. Ele disse em João 14:27, deixo a minha paz eu dou, e não a dou como o mundo a dá. Não se turbe o vosso coração e nem se atemorize, até a próxima oportunidade. É claro, se o nosso grande bom Deus nos permitir. Tchau, pessoal.

0: 15 horas.
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6: Muito bem, boa tarde para você, boa tarde cidade. Agora já são 15 horas mais 6 minutos e a partir de agora no ar para você tem a programação aqui do locutor Adalberto Gomes nessa tarde maravilhosa de domingaço, 7 de junho de 2026. Prazer imenso estar juntinho, coladinho aqui com você por meio das ondas da nossa Alternativa FM. A partir de agora você curte a programação do nosso Conexão Sonora, também do nosso forró e do nosso Recordações. É uma programação bem diversificada para você que gosta de curtir o que há de melhor no mundo da música. E para começar super bem, tem sucesso na programação do nosso Conexão Sonora, todos os estilos musicais, tem sucesso com Claudinha Leite. Uma boa tarde para você.

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0: Muito bem, boa tarde pra você, 15 horas mais 29 minutos, aí você curtiu o sucesso com Bruno e Marrone aqui na programação do nosso Conexão Sonora. Pra você que está curtindo essa programação, agradeço de manter pelo carinho imenso do rádio ligado. Tem muito mais sucesso na nossa melhor programação.
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0: Muito. Programação do nosso Conexão Sonora deste domingaço, sucesso com Hungria, que vai ficando por aqui, mas prometendo voltar no próximo domingo a partir das 15 horas com mais uma programação aqui pelas ondas da nossa Alternativa FM. Para você que está sintonizado com a gente em qualquer ponto da nossa querida cidade, agradeço de muito pelo carinho imenso do rádio, ligado bom rápido prefixo, e na sequência retorna a programação trazendo muito forró para a gente curtir aqui pelas ondas da nossa Alternativa FM. Uma boa tarde para você.
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Muito bem, boa tarde para você de volta na programação. E a partir de agora no ar para você tem o nosso Só Forró, trazendo forró atual, forró do passado, essa mistura super bacana aqui pelas ondas da nossa Alternativa FM. Abraçando você em qualquer ponto da nossa querida cidade, tá curtindo, tá curtindo a nossa programação. Então agradeço de manter o carinho imenso do Rádio Lugar. Então a gente traz sucesso na programação do nosso Só Forró. Tem sucesso com Eliane pra gente curtir na programação do nosso Só Forró.

Muito bem. De Paulo, a solidão aqui na programação do nosso Só Forró nessa tarde de Domingaça. E você juntinho curtindo o nosso Só Forró. Tem muito mais sucesso chegando pra gente curtir.

0: Muito bem, 46 minutos, aí você curtiu o sucesso com o Forró Brasil. Tem muito mais sucesso pra gente curtir no nosso Só Forró.
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0: Muito bem, aí você curtiu comigo a última da programação do nosso Forró desde domingaço. Forró, seu desejo, o que quer de mim aqui na programação do nosso Forró, que vai ficando por aqui, mas prometendo voltar com mais uma audição no próximo domingo, a partir das 16 horas, comigo mesmo, Adalberto Gomes, tá bom? Prazer mesmo estar juntinho, coladinho com você, aqui pelas ondas da nossa Alternativa FM. Bom, rápido o prefixo e na sequência retorno trazendo na programação nossas recordações, só as velhinhas pra gente curtir.
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Alternativa FM, agora 17 horas mais 3 minutos. Uma ótima tarde para você que está conferindo a nossa programação. E a partir de agora, no ar para você, tem o nosso Recordações, Uma Viagem ao Passado, trazendo duas sequências maravilhosas. A primeira sequência, somente músicas nacionais, e a segunda sequência, trazendo sucessos internacionais para a gente curtir aqui pelas ondas da nossa Alternativa FM. Afinal de contas, é Record é viver, e você recorda aqui junto comigo na programação da nossa Alternativa FM. Sou Adalberto Gomes, e é um prazer imenso estar juntinho, coladinho com você aqui pelas ondas da nossa Alternativa FM. Para começar super bem, tem sucesso marcante com Sandy Júnior, Imortal, no nosso Recordações.

pra mim. Alternative FM, boa tarde pra você, 17:31, aí você curte comigo a última desta primeira sequência do nosso Recordações SNZ, nada vai tirar você de mim aqui na programação do nosso Recordações. A partir de agora no ar pra você, a segunda sequência, trazendo sucessos internacionais pra gente curtir, como sempre, tem uma belíssima tradução no nosso Recordações.

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Alternativa FM, boa noite para você. 18 horas mais um minuto, finalizando a programação do nosso Recordação e Sucesso Marcante com a Rá. E o nosso Recordação já ficando por aqui, mas prometendo voltar com mais um som no próximo domingo, a partir das 17 horas, aqui pelas ondas da nossa Alternativa FM. Para você, ficou comigo desde as 15 horas, curte nossas programações do nosso Conexão Sonora, também do nosso Forró e do nosso Recordações. Agradecimento também pelo carinho imenso do rádio. Galera, vou ficando por aqui, mas prometendo voltar no próximo sábado, a partir das 9 horas da manhã, com a programação do nosso Flashback 98 e também do nosso Estação 98. E no próximo domingo, a partir das 15 horas, com mais uma programação aqui pelas ondas da nossa Alternativa FM. Então, desejo para você uma ótima noite de domingaço, um bom início de semana, e a gente se encontra no próximo sábado e no próximo domingo, se assim bom Deus nos permitir. Foi uma boa noite para você, boa noite, cidade. Sim.

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Muito obrigado. Que saudade desse tempo. Essa canção foi o primeiro lugar entre as 100 mais do ano em 76. Aí começou essa trajetória do Amado Batista, até esses 50 anos aqui hoje. Obrigado a vocês pela presença, por essa força toda. Tá bom? Vamos lá!

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Graça e paz, amada igreja. Graça e paz, amada igreja. Está todo mundo bem? Todo mundo feliz? Irmãos, hoje eu confesso que me inventei de dormir um pouquinho a mais. Acordei com dor de cabeça. Aí o irmão Zezinho vai dizer que era porque era para estar no culto Luz da Aurora, né? Mas nós estamos felizes, porque Deus está nos dando mais uma oportunidade de adorá-lo, de bendizê-lo e de engrandecer o teu santo nome, porque é para isso que nós estamos aqui, é para engrandecer o santo nome do Senhor. E eu convido você a dobrar os seus joelhos nesse momento. Aqueles que podem, fique de joelhos, e nós vamos estar orando, agradecendo a Deus por mais um dia, pela bênção de termos chegado até aqui, para adorar ao Senhor. Pai, nós estamos aqui, Senhor Jesus, nesta noite, meu Deus, com o único propósito, Senhor, de te adorar, de engrandecer o teu nome, de dizer, Senhor Jesus, o quanto tu és maravilhoso, bondoso. A tua bondade, a tua misericórdia, a tua graça duram para todo sempre. Ó Deus, em nome de Jesus, pode haver, Senhor Jesus, corações aqui nesta noite, tristes, magoados, feridos por alguma causa, Senhor Jesus, que só o Senhor conhece. Ó Deus, em nome de Jesus, sonda, ó Deus, os nossos corações. Prova, conhece os nossos pensamentos, vê se há em nós, Senhor Jesus, algum caminho mau, Senhor, e nos guia pelo caminho eterno. Traz, Senhor Jesus, a paz que só o Senhor Jesus pode nos dar. Abençoa, Senhor Jesus, cada vida, meu Deus, que se faz presente aqui nesta igreja, neste culto, nesta noite. Ó Deus, encoraja, Senhor Jesus, aqueles, ó Deus, que porventura estão em sua mente, sem querer vir, Senhor Jesus, estão com preguiça, estão, Senhor Jesus, por algum motivo, sem coragem de vir ao culto, que o Senhor possa estar colocando coragem na vida deles, colocando desejo em seus corações de estar junto conosco, te adorando, Pai. Nós cremos, Senhor Jesus, que vidas serão restauradas aqui nesta noite. Nós cremos, Senhor Jesus, que vidas serão transformadas, porque a Tua palavra, ela jamais volta vazia, mas ela faz o que apraz o Teu coração. Ó Deus, em nome de Jesus, perdoa as nossas falhas, Pai. Perdoa os nossos pecados. Nos ajuda, Senhor Jesus, a ser boca de Deus para pessoas que estão necessitando. Nossos vizinhos, pessoas do nosso trabalho. Ó Deus, enfim, Senhor Jesus, pessoas que estão próximas a nós, que estão precisando da Tua palavra. Que possamos ser missionários, Senhor. Te agradecemos, ó Deus, por mais essa oportunidade de estar na Tua casa. Abençoa, Senhor Jesus, este culto, Pai. Os irmãos que estarão louvando, usa a minha vida como um vaso em tuas mãos, usa a vida do nosso pastor que estará trazendo a tua santa palavra. Tudo que nós vamos fazer aqui, Pai, é para engrandecer o teu nome. É assim que nós oramos, agradecidos por tudo, meu Deus, em nome de Jesus. E a igreja diz amém e amém. Eu convido você, meu irmão, minha irmã, a ficar de pé e abrir a palavra de Deus no texto que está lá nos Salmos 33. Esse salmo é um convite à adoração ao Senhor. Salmos 33. Amém, igreja? Diz assim a palavra de Deus:
Regozijai-vos no Senhor, vós justos, pois aos retos convém o louvor. Louvai ao Senhor com harpa, cantai a Ele com saltério de 10 cordas. Cantai-lhe um cântico novo, tocai bem e com júbilo, porque a palavra do Senhor é reta, e todas as suas obras são fiéis. Ele ama a justiça e o juízo. A terra está cheia da bondade do Senhor. Pela palavra do Senhor foram feitos os céus e todo o exército deles, pelo espírito da sua boca. Ele ajunta as águas do mar como num montão, põe os abismos em tesouros. Tema toda a terra ao Senhor, temam-no todos os moradores do mundo, porque falou e tudo se fez, mandou e logo tudo apareceu. O Senhor desfaz o conselho das nações, quebranta os intentos dos povos. O conselho do Senhor permanece para sempre, os intentos do seu coração de geração em geração. Bem-aventurada é a nação cujo Deus é o Senhor e o povo que Ele escolheu para a sua herança. O Senhor olha desde os céus e está vendo a todos os filhos dos homens. Da sua morada contempla todos os moradores da terra. Ele é que forma o coração de todos eles, que contempla todas as suas obras. Não há rei que se salve com a grandeza de um exército, nem o homem valente se livra pela sua muita força. O cavalo é vão para a segurança, não livra ninguém com a sua grande força. Eis que os olhos do Senhor estão sobre os que o temem, sobre os que esperam na sua misericórdia, para livrar as suas almas da morte e para conservar vivos na fome. A nossa alma espera no Senhor. Ele é o nosso auxílio e o nosso escudo, pois nele se alegra o nosso coração, porquanto temos confiado no seu santo nome. Seja a tua misericórdia, Senhor, sobre nós, como em ti esperamos. Que a nossa esperança, a nossa confiança esteja no Senhor, não na força de pessoas deste mundo, não na força de animais, não na força de um exército, mas que a nossa confiança, a nossa esperança, ela possa estar totalmente dependente do Senhor. Amém, irmãos? É assim que nós devemos crer e confiar. Podeis sentar. Desde já eu gostaria de convidar, para continuarmos nesse mesmo espírito de adoração, o ministério de louvor.

A graça e a paz, meus irmãos. Vamos nos colocar de pé nesse momento. Vamos bendizer ao nome do Senhor, que é digno, que é poderoso, dizendo que hoje nós estamos aqui para adorar ao nome do nosso Deus. E esse é o principal motivo de estarmos nesse lugar hoje. Nós somos gratos, nós podemos pedir, mas o principal motivo é adorar o nome do Senhor. Amém?

Amém? Hoje é um culto muito especial porque é um culto em que nós falamos sobre missões, sobre amar o outro, sobre compartilhar a palavra de Deus. E existe uma mensagem pela qual hoje nós pregamos, e essa mensagem é a nossa força, é a nossa vontade de estarmos nesse lugar. Não só adorar ao nome do Senhor, mas também entender que esse Senhor que nós tanto amamos, Ele está voltando. O Senhor que um dia morreu, e eu gosto de dizer isso porque para muitos, para o diabo, foi a morte, foi o fim de Jesus. Mas Ele morreu, Ele ressuscitou e Ele vem nos buscar. Ele apenas não ressuscitou e pronto, Ele vem voltar para buscar a sua igreja. E essa é a mensagem pela qual nós vivemos, essa é a mensagem pela qual nós pregamos, e essa é a mensagem que compartilhamos. Jesus morreu, sim, por nossos pecados ele foi morto, mas Ele ressuscitou ao terceiro dia, e Ele vem nos buscar, e essa é a nossa alegria. Jesus vem nos buscar. Nesse momento nós vamos cantar isso: Maranata, ora vem Senhor Jesus.

Meus irmãos, e a palavra do Senhor diz que quando Jesus voltar para buscar a sua igreja, os mortos em Cristo ressuscitarão primeiro. Isso quer dizer que mão que faleceu há pouco tempo atrás ressuscitará primeiro, meus irmãos. O nosso amado irmão vai ver Jesus voltar, e nós juntos subiremos. Aqueles que partiram, os que em ti se foram, aqueles que estão e aqueles que em nome de Jesus estarão aqui. Nesse momento a igreja vai cantar o mais alto que puder. A vontade do povo de Deus quer que ele venha. Então cante isso nesse momento. Vem Jesus. Vem Jesus.

0: Você pode aplaudir o nome do Senhor? Aleluia.
1: Podem sentar. Nós vamos estar fazendo mais uma leitura da palavra de Deus. Eu convido você a abrir sua Bíblia no texto que está lá em Romanos, no capítulo 10, e os versículos de 14 e 15. Romanos, capítulo 10, versículos 14 e 15. Amém, irmãos? Diz assim a palavra de Deus: como, pois, invocarão aquele em quem não creram? E como crerão naquele de quem não ouviram? E como ouvirão se não há quem pregue? E como pregarão se não forem enviados? Como está escrito: quão formosos os pés dos que anunciam a paz, dos que anunciam coisas novas. Amém, irmãos? Irmãos, hoje nós damos abertura a missões estaduais. E como eu sempre falo, nós também somos missionários. Onde nós colocarmos os nossos pés, nós podemos sim anunciar as boas novas de Cristo. E essas boas novas que nós podemos anunciar, ela pode transformar a vida de pessoas. Amém? Pessoas podem encontrar uma oportunidade de salvação através da palavra que nós, da palavra de Deus, que nós levamos para a vida dessas pessoas. Então nós também somos um missionário. E eu gostaria de pedir aqui ao irmão Geraldo, ele já colocou o tema das missões estaduais. Nós vamos ler, a igreja vai ler. Vamos ficar de pé? Vamos ficar de pé e vamos ler em uníssono, bem alto. Vamos lá? Somos um no amor e na missão. Mais uma vez. Somos um no amor e na missão. Divisa. A divisa está lá em João 17:21. Que diz assim, vamos lá: para que todos sejam um, Pai, como tu estás em mim e eu estou em ti, que eles também estejam em nós, para que o mundo creia que tu me enviaste. Mais uma vez: para que todos sejam um, Pai, como tu estás em mim e eu estou em ti, que eles também estejam em nós, para que o mundo creia que tu me enviaste. Amém? Podem sentar. Enquanto isso, o irmão Alexandre vai estar orando por missões estaduais.
2: Paz e graça, igreja. Vamos baixar nossa fronte e vamos orar. Pai amado, Pai querido, gratidão por esse dia, Senhor. Quero aqui te louvar, Pai amado, por estarmos aqui engrandecendo o teu nome. E que o Senhor venha, Pai amado, nos capacitar mais e mais para que possamos pregar o teu evangelho, Senhor, a toda criatura e todo mundo, e que possamos abrir caminho para a volta do Senhor. E que seja feita a tua vontade em nossos corações e nossas vidas. Amém.
1: Ministério de louvor, mais uma vez, para que juntos estejamos, continuemos nessa mesma adoração.
3: Vamos nos colocar de pé. Meus irmãos, nós recebemos há 3 meses atrás, se eu não me engano, uma missão. Há 3 meses? Gi, há 3 meses a gente recebeu a missão? Uns dois. Mais ou menos esse tempo. Para produzirmos uma música de missões estaduais do nosso estado. E a nossa igreja, não só o Ministério do Louvor, mas a igreja fica muito feliz com com esse presente que Deus nos concede, de podermos produzir algo para a obra do Senhor. Então nós vamos cantar com todo o nosso fôlego a verdade que nós carregamos, que é espalhar a boa mensagem de Jesus. Amém? Amém.

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0: Amém.
1: Nesse momento teremos um momento de intercessão. Gostaria de convidar o pastor Sandro para estar orando pela igreja.
2: A graça e a paz aos irmãos. Quanta chuva, né, gente? Chuva é bênção, né? E a gente pede sempre a Deus que derrame sobre nós uma chuva de bênçãos. Mas quando acontece muita chuva, muita chuva, muita chuva, muito vento, muita chuva, muito vento, se torna o quê? Hã? Hã? Tempestade. E às vezes nós passamos por tempestades. Às vezes a tempestade está na nossa casa, às vezes está no trabalho, às vezes está aqui. Às vezes está aqui. Mas o que mais me alegra o coração é poder dizer a você que o nosso Deus é o Deus que está com você na chuva e também na tempestade. Ele faz questão de mostrar isso. Quando nós estamos felizes diante das bênçãos, Deus está presente. Quando nós estamos aperreados diante das tempestades, Deus está presente. E o melhor de tudo, sabe o que é? O Deus que manda chuva é o Deus que acalma a tempestade. Eu não sei se você está vivendo o tempo de chuva ou o tempo de tempestade, mas eu sei de uma coisa: Deus está com você. Eu quero colocar a sua vida diante de Deus. Pastor, hoje eu estou aqui feliz, pastor. Só tenho motivos de gratidão. Pastor, hoje eu estou no meu termo. Eu tenho motivo de gratidão e tenho motivo de preocupação. Ah, pastor, não é só tempestade. A tempestade veio muito forte e está soprando muito forte. E parece que eu estou me abalando. Essa noite o Senhor vai te dar firmeza para continuar. Mas eu preciso orar por você. Se você puder, mais uma vez, se coloca de pé para que eu ore por você. Vamos orar? Santo Deus, nosso Pai, Tu és o nosso Deus, o nosso Senhor, o nosso melhor amigo, aquele que prometeu estar conosco todos os dias, aquele que prova isso, o Deus que hoje nos abençoou, o Deus que hoje nos protegeu, o Pai de amor que nos concedeu o privilégio de estarmos aqui nesse ajuntamento santo. Senhor, nós estamos aqui individualmente e coletivamente. Individualmente com os nossos problemas, também com os nossos motivos de gratidão. Coletivamente, Senhor Deus, estamos aqui para orarmos uns pelos outros, para adorarmos juntos o Teu nome. Só que tem uma coisa, Senhor Deus, nós não conhecemos o coração do outro. Às vezes nós nem sequer sabemos o que está acontecendo com o nosso irmão, mas Tu sabes. Por isso eu quero te pedir, Senhor, agora que esteja conduzindo a nossa vida, tocando, Senhor Deus, toda a área da nossa vida. Eu não sei, Senhor Deus, se os teus filhos estão necessitando hoje da tua ação, da tua mão de poder na vida financeira, na saúde física ou emocional, no trabalho ou portas de emprego, na vida, Senhor Deus, secular, na vida, Senhor Deus, espiritual. Eu não sei. Mas de uma coisa, Senhor Deus, a Tua palavra nos garante é que o Senhor tem poder de agir em qualquer área da nossa vida. E nós estamos Te pedindo a Tua ajuda. Deus, se tem alguém aqui por acaso, sem esperança, desanimado, preocupado com amanhã, Deus, faça-os viver o hoje, Te adorando, Te obedecendo e aproveitando esse momento. Tira, Senhor Deus, os problemas do amanhã, do depois, e coloca, Senhor Deus, agora no coração do Teu povo a alegria de Te adorar, a alegria de Te servir, a alegria, Senhor Deus, de dizer Como o salmista disse: alegrei-me quando me disseram: vamos à casa do Senhor. Ah, Deus, tira medo, tira angústia, tira, Senhor Deus, as dúvidas, coloca esperança, fé, coloca, Senhor Deus, a certeza que Tu estás no controle de tudo e que nós não podemos, Senhor Deus, fazer absolutamente nada sem Ti. Eu quero, Deus, Te pedir, por favor, perdoa as vezes que nós falhamos, às vezes, Senhor Deus, que duvidamos, às vezes que queremos agir do nosso jeito, do nosso modo. Perdoa, Senhor Deus, os nossos pecados. Não deixa, Senhor Deus, que nada possa abalar a nossa fé em Ti. Eu tenho, Senhor Deus, pessoas aqui, pessoas que estão nos ouvindo ou nos assistindo, que precisam da Tua mão de poder, da Tua misericórdia, da Tua fidelidade, da Tua graça. Por isso, Senhor Deus, mesmo sem merecer, que nós não merecemos, eu Te peço, atinja cada um de nós com o Teu amor, com a Tua fidelidade, com a Tua graça. Deus, eu tenho pessoas aqui que estão felizes, a bênção chegou, uma resposta veio, a conquista tão esperada. Eles estão aqui felizes, com o coração cheio de gratidão. Aceita, Senhor Deus, também esse momento de gratidão que os Teus filhos estão derramando diante do Teu altar. E que essa gratidão seja para sempre. Porque eu sei, Senhor Deus, que o Senhor não se agrada de filhos ingratos que viram as costas depois das bênçãos. Por isso, nos dá sabedoria e discernimento para viver esse momento, Deus. Abençoa, Pai amado, a Silvia e toda a sua família. Abençoa, Senhor Deus, aqueles que estão enlutados. Abençoa, Senhor Deus, aqueles que estão acamados, aqueles que estão encarcerados, aqueles que estão diante de um diagnóstico médico que trouxe o desespero. Abençoa aqueles que estão nas suas casas, quem sabe hoje, ouvindo ou assistindo este culto, Deus, pensando em desistir. Deus, leva a esperança e traz vida aos corações. Abençoa-nos, Senhor, cuida de cada um de nós. É assim que nós oramos, no santo nome de Jesus. Amém. Você pode sentar. Irmãos, antes das boas-vindas, eu gostaria de chamar a atenção dos irmãos para a nossa agenda da semana. Pode ser? Para os nossos avisos e comunicações. Após o culto, nós teremos cantina, tá? A cantina que a juventude está organizando aí, uma cantina muito especial. Amanhã nós teremos, mais uma vez, ensaio com as mulheres em missão. Esse ensaio é para o congresso que vai acontecer no dia 20... lá em Olho d'Água do Casado. Amanhã tem Mensageiras do Rei. Amanhã também tem os nossos embaixadores. E tudo isso a partir de 7 horas da noite, tá? 7 horas da noite, Mensageiras, 7 horas da noite, embaixadores, 7 horas da noite também nós teremos as mulheres em missão. Na terça-feira nós teremos mais um encontro com jovens e adolescentes às 7h30, não deixem de participar. Na quarta-feira, culto de oração, a partir das 7h30. Na quinta-feira, atenção homens, na quinta-feira, eu gostaria de ter vocês aqui, tá? Eu tenho um momento especial para os homens na quinta-feira. Agora, eu só quero pedir uma coisa a vocês. Quando vocês chegarem na quinta-feira, não venham para a igreja, não. Vão lá para trás, tá certo? Eu vou estar esperando vocês, tá bom? Pastor, o que é que vai acontecer? Não, venham. É um momento do pastor para vocês, tá bom? A gente vai estar fazendo um momento muito especial com vocês na quinta. Então venham para cá, esqueçam, não entrem na igreja e já passem direto para lá, tá bom? 7h30. E quinta-feira também, às 15h, nós teremos o culto da vitória normalmente. Domingo, 6 horas da manhã, teremos o culto Luz da Aurora. Às 9 horas da manhã, teremos escola bíblica. E à noite, às 18h30, teremos o nosso culto de louvor e adoração ao nosso Deus. Tá bom, irmãos? Dia 5 de junho agora foi o Dia Mundial do Meio Ambiente. E a Primeira Igreja Batista, junto com o ambientalista Haroldo, Estamos numa campanha, Primeira Igreja Batista e você plantando uma árvore. Nós temos ali fora mais de 200 mudas de árvores nativas. E eu vou dizer a você agora, não vou nem olhar para a minha fila, vou dizer pelo menos 4 tipos de árvores. Vou ver se eu estou afiado, viu, Arudo? Pode olhar só uma vez? Só uma vez? Ah, não. Aroeira. Ipê. Cana-fístula. Umbuzeiro. Não posso esquecer da barriguda que está em extinção. Ah? Arudo está ali aplaudindo, Arudo. Tem mais. É ipê rosa, né? Angico, pau-ferro, pereiro, umburana de cheiro. Esse aqui eu não consigo decorar, gente. É muito para mim. É trápia, é isso? Trápia. Cadê Gilda? Gilda está aqui. Não, Gilda conhece tudo isso aqui, Gilda. Tudo isso aqui Gilda conhece. Pastor, como é que vai funcionar? É muito fácil. É só chegar lá e levar. Só isso. Gente, mais de 200 mudas de árvores. Leva para sua casa. Para você ter uma ideia, tem uma igreja que é longe daqui, que a pessoa me pediu 50 mudas de árvores para levar para lá, quando viu a nossa campanha. Porque nós também somos responsáveis com o meio ambiente. E essa campanha vai ser uma primeira campanha de muitas para mostrar que nós somos uma igreja que ama pessoas, mas que ama também a natureza. Então, se você tem um terreno, tem uma chácara, escolha e leve. Quanto custa? Não custa nada, gente. Nada. Pelo contrário, a gente vai estar abençoando a nossa natureza. Quero agradecer aqui a Arudo. Arudo, gente, quando Arudo conversou comigo, disse, pastor, vou conseguir umas mudas de árvores. Eu pensei que eram umas 20 e 30. Ele disse, pastor, eu estou chegando com o carro, com as mudas das árvores. Eu disse, está certo, Arudo. Você pode colocar lá atrás. Eu disse, pastor, são quantas ao todo? Quantas? Arudo. São 500, Arudo. 500? Gente, são 500 mudas de árvores. Arudo, eu pensava que era até 50, Arudo. Divulgue isso. Nós estaremos divulgando nas nossas redes sociais. É só chegar, pegar e levar. Essa é uma campanha da Primeira Igreja Batista, do nosso querido irmão Arudo. E você pode fazer parte disso plantando uma árvore, tá, irmãos? Gente, agora eu quero passar para você o nosso vídeo oficial. Pastor Wembley ontem esteve em Santana do Ipanema. Todas as associações fizeram o lançamento da nossa campanha de missões estaduais simultaneamente. Pastor Wembley, inclusive, passou por aqui hoje, mandou um abraço para todo mundo. Eu gostaria agora que você assistisse comigo como ficou o vídeo oficial. Esse vídeo será o vídeo de abertura dos nossos cultos a partir de hoje, até o final da nossa campanha de missões estaduais. Vamos assistir.

fazermos um, unidos pela tua redenção. 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

Esse vídeo ele foi todo produzido aqui, o estúdio de gravação foi aqui na cidade e foi um presente que essa igreja recebeu em poder ser instrumento de Deus na nossa convenção e no reino do Senhor. Esse vídeo está em todo o estado, esse vídeo já está rodando também as nossas convenções estaduais e a partir de hoje será o vídeo da abertura dos nossos cultos. Agora deixa eu conhecer, rever, matar a saudade, ficar mais feliz com quem está visitando a igreja. Se você não é da Primeira Igreja Batista, está visitando, enfrentou frio, enfrentou chuva, enfrentou tempestade, graças a Deus não teve, mas você está aqui. Eu vim visitar a igreja hoje, pastor. Fica em pé, por favor, você que está visitando a nossa igreja hoje. Fica em pé. Isso, vai ficando em pé. Pastor, estou visitando a igreja hoje. Eu estou visitando, eu não sou daqui, eu estou visitando. Tem mais alguém que está visitando a igreja hoje? Isso. Agora toda a igreja vai ficar em pé, toda a igreja, toda a igreja. Vamos dizer aquela frase que nós alegremente falamos todos os domingos aqui? Vamos juntos? Sejam bem-vindos em nome de Jesus. A sua presença muito nos alegra. É uma alegria de verdade ter você aqui. Agora, meu irmão, deixa eu falar para você. É uma alegria de verdade saber que você, meu irmão, enfrentou tudo para poder estar nesse domingo aqui. Gente, eu fico pensando. Às vezes o inimigo tem tentado lançar algumas coisas para nós não estarmos no culto. Agora, no sepultamento de mão, eu comecei a passear, eu tenho esse costume, sempre que eu vou fazer um sepultamento, eu passo nos túmulos e eu fico olhando as datas de nascimento, gente, ó. E como eu fico impressionado aqui em Delmiro, a quantidade de jovens sepultados. E me veio à memória a pandemia. O primeiro sepultamento por vítima de Covid foi Djalma. Eu fico pensando, meu Deus, que época triste. A gente queria tanto ir para a igreja, não podia. Nós queríamos tanto poder abraçar, não podíamos. Máscara, álcool, uma série de situações. Nós ficávamos ansiosos para acabar. E vocês acreditam que acabou, Olga, a pandemia, mas tem algumas pessoas que não vieram mais para a igreja, não deixaram de ser crentes, mas ficam em casa. Alguns se orgulham em dizer que fazem parte de uma nova classe tão perigosa, que é a classe dos desengrejados. Um grande erro. E hoje nós temos a liberdade de andarmos sem máscaras, de podermos abraçar, pegar na mão e estar na igreja. Aproveita isso, gente. Não estou falando só no domingo, não. Vem para a igreja. Aproveita os momentos na igreja. Eu fico pedindo a Deus, Deus, que não aconteça outra pandemia para que as pessoas tentem acordar de novo, que parece que elas estão dormindo, perdendo a oportunidade de viverem unidas. Você pode dizer a quem está perto de você, você é um privilegiado. Você está na casa de Deus. E diga assim, eu estou feliz em estar perto de você. Então dê um abraço nesse irmão aí, vá. Já que você está feliz, dê um abraço nesse irmão. Dê. Eita, coisa boa, poder abraçar, não é? Isso é comunhão, gente. Isso é comunhão. Inclusive, se você não sabe o nome do irmão que está perto de você, pergunte. Pode perguntar. Isso, ó, coisa boa, gente. Ei, aproveita isso, aproveita. Momento agora é de comunhão. Momento agora é de celebração. Momento agora é de adoração a Deus. Então vamos louvar ao Senhor.

Aleluia! Aplauda o nome do Senhor o mais forte que você puder. Amém. Meus irmãos, nessa última semana, uma música, ela ganhou uma grande proporção no meio gospel e não gospel. E essa canção, ela fala muito sobre aquilo que nós temos vivido. E não como igreja apenas, mas como pessoas particulares, em que nós às vezes estamos esquecendo do que é ser cristão. Nós estamos perdendo a essência do que é a nossa vida com Cristo, perdendo a essência do que é a Bíblia, do que é a palavra de Deus. E isso aqui que nós vamos cantar agora é a verdade que nós temos que começar a viver, meus irmãos. Nós temos que iniciar esse processo de arrependimento, porque nós não somos perfeitos. Então, pelo amor de Deus, vamos juntos parar de agir como se fôssemos perfeitos, reconhecer nossas falhas, reconhecer nossos erros e a partir daí mudar, pedir perdão ao nosso Deus pelos pecados que temos cometido e viver o verdadeiro evangelho que Cristo nos mandou viver. Nesse momento eu peço que você feche os seus olhos e que você faça a sua oração de arrependimento ao Senhor. Não peça nada além disso, não agradeça. Apenas peça perdão ao Senhor por tudo aquilo que tenho afastado dele.

Jesus. Essa é a nossa oração, Pai. Muda o nosso coração. Que o nosso coração fale pecado, ou seja, cada vez mais parecido com o Teu coração, Jesus. Nos perdoa, porque às vezes nós nos colocamos como certos. Mas, Pai, nós como igreja, nesse momento, Te dizemos que nós não valemos de nada. E só precisamos, Senhor, da Tua presença. Ah, Jesus, nos perdoa.

0: contigo, Jesus. Perdoa-nos, Pai, pelas nossas falhas e erros. E muito obrigado por tua misericórdia que se renova a cada manhã. Essa é a oração que te fazemos. No nome de Jesus. Amém. Amém. Deus nos abençoe.
1: Irmãos, nós teremos agora um momento de dízimos e ofertas. Como nosso pastor sempre diz, isso é um momento da igreja. Mas os nossos amigos visitantes que desejem participar, que se sintam à vontade. Então, ao som dos instrumentos, nós teremos agora um momento de dízimos e ofertas.

Eu convido você a baixar a sua fronte e nós vamos estar orando pelos dízimos e ofertas que foram entregues nesta noite. Senhor nosso Deus, muito obrigado, Senhor Jesus, pela oportunidade de estarmos te adorando também com a nossa fidelidade, com os nossos dízimos e ofertas. Ó Deus, em nome de Jesus, abençoa cada vida que pôde participar deste momento. Deus, em nome de Jesus, abençoa aqueles que não puderam também, que o Senhor possa estar dando a oportunidade a eles de um emprego, para que juntos possamos também, eles possam também estar participando desse momento. Te agradecemos, ó Deus, pelas ofertas e dízimos que foram depositados para a Tua obra, Pai, que possam ser usadas para engrandecimento do Teu reino. É assim que nós oramos, agradecidos por tudo, em nome de Jesus. Amém e amém. Eu gostaria de convidar as crianças agora para o culto infantil, assim também como as tias.

0: Vamos orar pelo culto infantil. Baixe sua fronte. Senhor nosso Deus, abençoe estas crianças, ó Deus. Que nós, como pais, possamos ensiná-las no caminho em que devem andar. Abençoa, Senhor Jesus, o culto infantil. Usa as professoras. Abre a mente e o coração dessas crianças para aprenderem a tua palavra. Abençoa, Senhor Jesus. Mais uma vez nós te pedimos o culto infantil. Em nome de Jesus, amém. Gostaria de convidar o pastor. Irmãos, Deus já falou comigo, com você também? Amém? Mas Ele tem muito mais ainda para nós nessa noite. Você crê? Então nós vamos orar pela vida do nosso pastor. Baixe sua fronte. Senhor nosso Deus, muito obrigado, Senhor Jesus, por tudo que já aconteceu até aqui. Nós queremos neste momento entregar a vida do teu servo em tuas mãos, Pai. Nós queremos, Senhor Jesus, que ele não vai falar nada dele, mas vai falar, Senhor Jesus, o que vem de ti, o que o Senhor colocou em sua mente, em seu coração. E nós queremos, Senhor Jesus, que vidas nessa noite vão ser transformadas, ó Pai, pela tua santa palavra. Usa o teu servo, Pai, como um vaso em tuas mãos. É assim que nós oramos, agradecidos por tudo, em nome de Jesus. E a igreja diz, amém e amém. E eu agradeço a minha oportunidade mais uma vez, em nome de Jesus.
1: Deus abençoe o nosso irmão Denival. Eu gostaria que você, esses próximos minutos, não saísse, não fosse tomar água, não fosse ao banheiro, você pudesse estar esquecendo tudo que está lá fora e pudesse trazer a sua mente, o seu coração para a palavra do Senhor que vai ser pregada agora. Deixa eu fazer uma pergunta aqui a você. Quem aqui gosta de viajar? Ah, coisa boa, gente. Todo mundo gosta de viajar, né? Isso é bom, né? Se eu pudesse oferecer uma viagem para você e dissesse assim, gente, ó, vou ter uma viagem para Paris. Quem queria ir? Paris Conha. Paris Poeira. Ah, Paris Poeira é bom. Paris Conha também é bom, gente. O pessoal gosta de viajar, mas tem uma coisa que o pessoal não gosta muito de fazer, o que é? Hã? Arrumar mala. Gente, arrumar mala é uma coisa chata, né? Agora é interessante. Ontem eu viajei sozinho. Viagem longa, gente. Muito longa a viagem. Aproximadamente 500 quilômetros. E para não ir só, eu fui para o São José da Laje. Peguei o meu irmão e ele foi comigo. Muita chuva, muita chuva. Eu fui por um trecho, que é um trecho que tem que ter muito cuidado. Aí eu fui dirigindo até São José da Laje, 267 quilômetros, e da Laje para São Miguel dos Milagres, dá em média 140 quilômetros. Alan, você vai levando o carro, que eu estou cansado. Mas viajar sozinho é bom. Eu levei uma mala, eu ia ter até a mala. Uma mala bem pequena. Quando nós vamos viajar em família, aí o negócio é sério. Imagina, gente, 3 filhos, 2 homens e uma menina. Eu não vou nem olhar para Nelson e Priscila, que são 4. Gente, dá trabalho demais. Aí quem é que faz a mala? Quem é que organiza as coisas? Aline. Aline. Ela ama. Ela diz assim, Sandro, às vezes eu estou até animada para viajar, mas quando eu penso na bagagem, na mala. E quando você tem 3, 4 malas e não dá no carro? Por que eu estou falando isso? É porque quando você vai viajar, você precisa ver o que é necessário levar. E às vezes você sempre leva algo a mais. Ontem foi tranquilo. Peguei um paletó, coloquei separado a blusa no, naquele saquinho que leva o paletó, botei atrás no carro, pendurei. Uma bolsa só com bermuda, coisa pequena, porque eu voltei hoje. Aí eu comecei a botar algumas coisas ali e disse assim: Santo, tu vai passar só uma noite. Eu disse: é porque eu gosto de precaução. Eu gosto sempre de levar uma blusa de precaução. Eu peguei dois ternos para levar. Santo, é precaução. Não precisa, filho. Isso é verdade, precisa não. Eu gostaria essa noite de poder falar de bagagem. Imagina a nossa bagagem de viagem. Diga comigo: bagagens que devo deixar e bagagens que devo levar. Eu quero ler com você o que está em Hebreus capítulo 12, versículo 1 e 2. Leia comigo, por favor. Portanto, nós também, pois que estamos rodeados de uma tão grande nuvem de testemunhas, deixemos todo o embaraço e o pecado que tão de perto nos rodeia, e corramos com paciência a carreira que nos está proposta. Olhando para quem? Olhando para quem? Jesus, porque Ele é o autor e consumador da fé. Deixa eu ler mais uma vez. Portanto, nós também, pois que estamos rodeados de uma tão grande nuvem de testemunhas, deixemos todo embaraço e o pecado de perto, que de perto nos rodeia, e corramos com paciência a carreira que nos está proposta, olhando para Cristo Jesus, o autor e consumador da nossa fé. Vamos orar. Santo Deus, eu gostaria mais uma vez de clamar humildemente que fala aos nossos corações. Essa palavra, Senhor Deus, primeiro falou comigo. Eu gostaria muito, Senhor Deus, de poder compartilhar com as minhas ovelhas. Então, abre a nossa mente, o nosso coração. Não deixa que nada lá fora possa atrapalhar, Deus, a voz do Teu Santo Espírito. E fala, Senhor, não aquilo que nós queremos ouvir, mas aquilo, Senhor Deus, que nós estamos precisando ouvir. É assim que eu oro, em nome de Jesus. Todos nós aqui, meus irmãos, meu amigo visitante, carregamos bagagens. Bagagens que são necessárias, bagagens que são desnecessárias. Bagagens que às vezes nos atrasam na viagem. E é interessante que parece que quando nós levamos muita bagagem, nós geralmente esquecemos alguma coisa. E não se assustem, às vezes esquecemos alguma coisa no lugar que nós estávamos, não em casa. É interessante que ninguém leva móveis. Às vezes levamos um ventilador, um ferro de passar. Mas nós não levamos paredes. A gente escolhe cuidadosamente cada item da bagagem. E se for viajar de avião, Jetson, a gente precisa ter muito cuidado. Por quê? Porque a gente pode pagar um peso por ter peso a mais, uma bagagem a mais. A vida cristã também é uma viagem, uma jornada. A vida cristã também é uma corrida, como o texto que nós acabamos de ler nos reporta. Bagagens devem ser abandonadas para nós avançarmos. E bagagens também devem ser levadas para nós avançarmos, irmão Joselito, na nossa vida cristã. Só que o destino da nossa viagem, da nossa corrida, foi preparado por Deus. E eu preciso ter a bagagem certa, as coisas certas levadas na minha mala para poder chegar até o fim. Por isso, essa noite eu gostaria de citar algumas bagagens que você deve deixar e algumas bagagens que você deve levar na sua vida cristã. A primeira coisa que eu gostaria de tocar seu coração é com as bagagens que você deve deixar. E você vai me ajudar. Fala para esse irmão aí, tem bagagem na sua vida cristã que você deve deixar. Agora pergunte ele, você está preparado? Meu amigo visitante, escute, isso também é para você. Meu irmão, não importa o tempo de igreja que você tem, é para você. Os pastores que me ouvirão, é para nós pastores também. Nós líderes, tem bagagem que nós precisamos deixar. A primeira delas é a bagagem do pecado. Nós precisamos urgentemente abandonar, deixar a bagagem do pecado. O texto sagrado vai dizer, deixamos todo embaraço e o pecado. Meu irmão, o pecado é a bagagem mais pesada que alguém pode carregar. Esse pecado que a gente luta, esse pecado que às vezes a gente gosta, esse pecado que às vezes nos completa. Eu quero lembrar você que foi o pecado que fez Adão e Eva caírem. Foi o pecado que trouxe a primeira morte. Foi o pecado que fez aquele casal abandonar um lugar preparado pelo Senhor. Foi o pecado que causou tantas e tantas coisas, mas dentre as piores, a separação do homem e Deus. Nós precisamos deixar a bagagem do pecado. E não adianta você tentar avançar espiritualmente se você estiver com a bagagem do pecado pertinho de você. Não adianta. É interessante que às vezes nós não levamos a bagagem do pecado carregando como uma mala com rodinhas. Às vezes nós levamos uma necessaire. Às vezes nós levamos a bagagem do pecado no bolso do paletó, no bolso da calça. Como assim, pastor? É porque tem pecado que é pecado oculto, pecado encoberto, pecado que só você e Deus sabe, só eu e Deus, homem e criador. E nós precisamos deixar esse peso, essa bagagem longe da gente. Tem pessoas que estão carregando pecados escondidos, mágoas alimentadas, mentiras, vícios, relacionamentos que desagradam totalmente a Deus. Essa é a mala do pecado, a bagagem do pecado. Mas meu filho, escute o que eu vou lhe dizer. Nós temos um amigo chamado Espírito Santo de Deus. O Espírito Santo de Deus hoje fala ao nosso coração. Chegou a hora de deixar essa bagagem para trás. Escute, não importa quantas vezes você errou, não importa quantas vezes nós cometemos o mesmo pecado, hoje o Espírito Santo de Deus diz, abandona, abandona, eu estou aqui para ajudar. É fácil? Não. Por quê? Porque tem pecado que é prazeroso. Tem pecado que preenche a carne. Tem pecado que alimenta o ego. Mas todo pecado nos afasta de Deus. E essa bagagem, em nome de Jesus, será retirada da nossa vida. Da nossa vida, em nome de Jesus. Só que tem mais uma bagagem que eu gostaria que você pudesse deixar de lado. A bagagem das culpas do passado. Ah, essas culpas do passado perseguem tanta gente. Como essa bagagem tem afundado pessoas. Como as culpas do passado têm acorrentado pessoas, aprisionado, arrebentado corações e famílias. Muitas pessoas, que não seja o seu caso, vivem presas a coisas que fizeram lá atrás. Marcas lá atrás. Às vezes são lembranças dolorosas, fracassos, erros cometidos. Lá atrás. Eu quero lhe afirmar que Deus não quer o seu passado, Deus quer o seu agora. Porque quando você cometeu isso que você está lembrando, se arrependeu e colocou diante de Deus, Ele apagou as suas transgressões. Ele quer saber de você agora. Pedro negou Jesus, andava com Jesus, mas olhou para Jesus, teve um encontro com Ele, o seu passado foi jogado fora. A mulher adúltera fez a mesma coisa. Vai, não peque mais. Paulo e tantos outros. Esquece. Para de estar alimentando o passado. Essa mala, esse peso está acabando com você. E em nome de Jesus, quando o diabo tentar lembrar você o passado, tentar fazer você carregar esse peso, essa bagagem, o Espírito Santo de Deus vai lembrar que aconteceu perdão, aconteceu recomeço, e Jesus lhe mostrou isso. Todas as vezes que o inimigo tentar trazer à sua memória o passado, o Espírito Santo vai trazer à sua memória aquilo que dá esperança. Essa bagagem não é mais sua, porque Jesus restaurou, transformou, mudou a sua história. E quando Ele fez isso, Ele apagou tudo o que aconteceu lá. Ah, pastor, mas está aqui. Está no meu coração. O que é que eu faço? Deixa o Espírito Santo trabalhar. Para de carregar esse peso. Você já pensou se Jesus fosse lembrar todas as vezes que nós erramos e pedimos perdão? A lista estava muito grande. É por isso que ele esquece. Ele pega os nossos pecados e joga no fundo do mar. Às vezes é você que vai lá, pega uma varinha de pescar e traz esse pecado de volta. Ah, pastor, você está falando isso porque nunca ninguém fez algo com você. Você que pensa. Você que pensa. Mas tem uma coisa que eu peço sempre a Deus: Senhor, não deixa que as coisas do passado atrapalhem o meu agora. Porque se as coisas do passado atrapalharem o meu agora, vai atingir o meu futuro. Então, Senhor, me ajuda a deixar as coisas do passado lá atrás. Me ajuda a viver o presente. E vocês sabem que esse ano eu tenho falado. A minha frase, a minha mensagem, aquilo que eu coloco no meu coração é que eu tenho que viver o agora, o hoje. Para cada dia o seu mal e para cada dia a sua bênção. Por quê? Porque eu não sei do amanhã e o passado não me pertence mais. Cuidado nesse peso, meu irmão. Sua família pode ser melhor se você deixar a bagagem das culpas do passado lá no passado. A sua vida cristã pode ser melhor se você deixar a bagagem das culpas do passado lá no passado. Jesus morreu por você na cruz do Calvário. E com isso Ele nos deu o privilégio de, com Ele, numa conversa, nos arrependermos, pedimos perdão. E depois disso, tudo é esquecido. Em nome de Jesus, olha para o autor e consumador da sua fé. Qual o grande problema disso? Muitas vezes, o passado nos faz carregar uma outra bagagem, que é a bagagem da amargura. Parece que a gente tem vivido ou convivido com pessoas mais amargas. Pessoas que parecem que perderam o brilho no olho. Tudo isso por conta da década de feridas antigas que causam um amargor enorme no ser. Eu não sei se alguém já te decepcionou, se alguém já te traiu. Eu não sei se alguém já te apunhalou pelas costas. Eu não sei quantas vezes alguém te machucou, mas eu quero dizer a você hoje, escute, se você pegar a bagagem da amargura e deixar de lado, você vai ser livre. Livre, totalmente livre. O problema é que a amargura não prende quem te feriu. A amargura aprende é você. Porque às vezes quem te feriu nem lembra. E Jesus quer te libertar essa noite. Ele quer tirar toda a amargura de você. Ele quer que você perdoe. Aí você pode me dizer hoje assim: eu que fui ofendido, eu que fui machucado. Isso está dizendo, pastor, que eu tenho que perder essa ofensa. A ofensa não foi coisa certa. Não foi. Quem fez, quem lhe ofendeu, agiu errado. Mas o perdão é a coisa mais certa que o cristão deve fazer. E quantas vezes eu devo perdoar? Uma, duas, sete? 70 vezes 7. O que isso quer dizer? Eu devo perdoar quantas vezes for preciso. Com isso, eu quero chegar a mais uma bagagem que tem atrapalhado tanta gente nessa correria com Cristo, nessa caminhada, nessa maratona, que é a bagagem do medo. Tanta gente com medo de viver. Eu comentava esses dias aqui com o pessoal da Compassion, aqui. Antigamente você falava de filhos. E você dizia assim: quantos filhos você quer ter? Aí uma pessoa levantava: quero 5, quero 8. Né? Eu conversando com o Toninho, Toninho disse que eles tinham 14 irmãos ao todo, 14, gente. Eu imagino você sentado à mesa como pai, a sua esposa do lado, e aquela mesa repleta. Era assim que funcionava. A bênção não era o dinheiro, Cândida. A bênção era a quantidade de filhos. Era assim, Bruno. Hoje não. Hoje você fala assim: você quer ter quantos filhos? Estou pensando, pastor. Eu acho que um. Só. Tenha pelo menos 2. Olha o conselho do pastor, viu? Tenha pelo menos 2. Pastor, eu vou ter o primeiro. Aí tem o primeiro. E aí? Quando é que vem um próximo? Um dia eu conversando com uma mãe, aí eu perguntei a ela exatamente isso: e aí, quando é que vem o próximo? Ela falou para mim assim: pastor, eu vou lhe confessar uma coisa. Pastor, eu fico tão irritada quando alguém pergunta quando eu vou ter o próximo filho. Eu disse: então quer dizer que eu te irritei, rapaz? Por quê? Era como se as pessoas estivessem me forçando a ter o segundo. Eu não sei se é porque foi lá em casa, mas um atrás de outro é tão bom. Eu sempre aconselho: ó, tem um primeiro, depois tem logo o segundo, se for ter terceiro, tem logo o terceiro. Cresce tudo de uma vez só. Né? Só tenho pena da minha princesa, porque são mais homens lá. Mas... não, pastor, só quero um. A desculpa de antes era assim: questão financeira, pastor. Está muito caro ter filho. Como se Deus fosse deixar faltar alguma coisa. Uns dizem assim: pastor, eu só quero um porque, pastor, dá muito trabalho. Eu estava vendo Caio, os irmãos mais antigos vão lembrar. Caio fez 16 anos, gente. Essa música que ele cantou hoje, cadê Caio? Foi arrebatado? Não, né? Ah, está cuidando de Otávio, tá bom. Caio, essa música, não sei se vocês lembram disso. Se não for para te adorar. Ele fazia essa parte. Gente, era desse tamanhinho. Desse tamanhinho. Aí hoje está cantando aí mais alto que eu, né? Essa bênção que é meu filho. Lembro de Cauã. Cauã desse tamanhinho aqui, pequeno. Quando eu cheguei aqui, irmãozinho, em 2013, Cauã tinha aquele problema com lactose. A barriguinha dele era grande, de Cauã. Deivinho dizia que Cauã era Kiki Butovski. Eu lembro que Cauã passava aí. Caio sempre foi mais sério, Cauã sempre foi mais assim. Aí Cauã passava pequenininho: beleza? Aí o irmão olhava: a paz. Cauã sempre foi todo boleiro. Lembro do primeiro campeonato que Cauã participou. Cecília? Ah, eu lembro Cecília nos meus braços. Eu lembro, irmãozinho, do aniversário de 1 ano de Cecília. Foi na chácara de vocês. Ela estava tão linda. Hoje está linda também, é claro, né? 12 anos. E, gente, ela vai namorar, viu? Daqui a 10 anos. Por que eu estou falando isso? Ah, se eu fosse pensar que Caio com 4 meses teria dengue hemorrágica, quase morre. Se eu fosse pensar que Cauã, por 2 vezes, inclusive uma vez aqui, ele tinha uma alergia a um remédio, a Cataflã, fechava tudo, precisei sair loucamente para um hospital. Ah, se eu fosse pensar que Cecília, graças a Deus, não adoeceu. Ter filhos. Você sabe que hoje tem gente que diz assim: eu não quero ter filhos, porque eu não sei o que pode acontecer quando ele nascer. Medo. Medo de família, medo de filhos, medo de casar, medo de ir para uma faculdade, medo de encarar as coisas, medo de ser traído de novo, medo de encarar uma nova amizade, medo de cantar na igreja, medo de se decepcionar. Escute, em nome de Jesus, hoje você vai pegar a bagagem do medo e vai jogar no lixo e vai dizer comigo: meu Deus me disse, não temas, eu sou contigo, não te assombres, eu sou teu Deus. Eu não estou falando, meu amigo Cordeiro, de um medo de altura como o seu pastor tem. Não é isso. Eu estou falando do medo de tentar, miscelânea. Do medo de seguir, que às vezes dá medo. O medo paralisa sonhos. O medo impede decisões. O medo rouba muita, muita oportunidade de pessoas. Você lembra dos 10 espias? Você lembra? Os 10 espias começaram a percorrer a terra. A visão deles era de medo. Por quê? Porque eles viram gigantes. 2 pensaram diferente. Quem foi? A visão deles era diferente. Não era de medo. Eles não viram medo, viram promessa de Deus. Você pode hoje estar com medo de uma situação de saúde, medo de uma situação no seu emprego, medo de algo que está acontecendo no seu emocional, medo de você mesmo. Em nome de Jesus, o Senhor vai abrir os seus olhos espirituais e o medo vai cair por terra. Ele vai te dar coragem. O irmão aguenta firme, ele vai te dar coragem. Não temas, eu sou contigo. Não te assombres, eu sou o teu Deus. Eu poderia citar vários e vários outros medos que você deveria deixar. Só que eu quero agora te dar uma bagagem boa. A bagagem que você deve levar. Quais são as bagagens que você deve levar? O que é que numa viagem você não pode esquecer? Hã? A Bíblia? Muito bem, Nelson. E lá tem que ir para a igreja, né? O que mais? Se você esquecer uma coisa, você tem que comprar. Hã? Escova de dente. É, escova de dente. É, escova de dente. Roupa. Se for para uma praia, roupa de banho. Na vida cristã tem umas coisas que você não pode deixar de levar. Tem bagagem que você não pode levar, deixar de levar na sua carreira cristã. A primeira delas é a bagagem da fé. Quem tem fé aqui, levante a mão e dá uma glória a Deus. Ah, que coisa boa. Que coisa boa. O texto sagrado do versículo 2 vai dizer: olhando para Jesus. Meu irmão, escute, a fé é indispensável na caminhada cristã. E nós precisamos andar pela fé. Cadê Valesca, gente? Minha aniversariante do dia. Às vezes o medo atrapalha a fé. Mas quando nós confiamos no Senhor, o medo vai embora. E a gente às vezes não enxerga o que está acontecendo, mas sabe que Deus está nesse negócio. Não tem como seguir e persistir sem fé. Você precisa levar a fé para casa. Você precisa levar a sua fé para o seu trabalho. Você precisa levar a sua fé para o seu ministério aqui na igreja. Você precisa levar a sua fé para os seus sonhos. Como é que está a tua fé? Você lembra da história de Abraão? Ló, vem cá. Ló, nós dois estamos ricos, mas vamos precisar dividir aqui as coisas. Os nossos servos não estão mais se batendo. Escolha. Onde você escolher. Se você escolher para cá, eu vou para lá. Você sabe da história? Ló viu um lugar verdinho, bonito, e esqueceu da localização. Ali estava pertinho de Sodoma e Gomorra, você sabe da história. Abraão não. Abraão nem sabia para onde ele ia, mas ele sabia quem estava levando. Escuta o que eu vou lhe dizer. Pode estar acontecendo alguma coisa na sua vida que você não está entendendo. Se você confiar no Senhor, eu lhe garanto que Ele está levando para o melhor caminho. Isso é fé. Pastor, dá medo? Dá. Dá medo. E como dá medo? Assusta. Só que vem a calma e a paz. Essa paz que excede todo entendimento. E essa paz que invade o nosso coração só é dada por Deus. Aí Ele diz: vai em frente, pode pisar. Quem está conduzindo sou eu. Você consegue entender isso? Meu irmão, a sua fé precisa ser inabalável. Mas pastor, como é que eu faço isso? Eu vou te dar uma dica, que é uma outra bagagem que você precisa levar nessa corrida. A bagagem da palavra de Deus. Está aqui. Toda corrida, toda caminhada precisa de alimento. O melhor alimento para a jornada é a palavra de Deus. Você acertou, Nelson. A gente não pode esquecer a Bíblia, nem para uma viagem aqui na terra. A Bíblia precisa ser o nosso alimento diário. Meu irmão, não levante a mão, por favor. Responda no seu coração: você leu a Bíblia hoje? Eu vou fazer agora uma outra pergunta: você leu a Bíblia todos os dias essa semana que passou? Eu não estou falando você pegar aqui, por exemplo, Salmo 73. Certamente Deus é bom para Israel, para os puros de coração. Li a Bíblia. Não, estou falando disso. Isso aí você faz olhando stories de alguém. Eu estou falando de você pegar a Bíblia e falar assim: Espírito Santo de Deus, eu vou começar a ler a palavra do Senhor. Por favor, fala o meu coração, me alimenta com a tua palavra, Deus, em nome de Jesus. Você está fazendo isso? Como é que você quer ter uma bagagem da palavra de Deus se você tem uma Bíblia em casa que ela está com as folhas todas coladas? Uma Bíblia que você está lá, é a Bíblia do domingo. Às vezes toda empoeirada. Não. Escuta o que eu vou lhe dizer e me ajude. Fala para quem está perto de você. Fala para esse querido irmão: quem abandona a Bíblia perde a direção na caminhada. Repita: quem abandona a Bíblia perde a direção na caminhada. Você precisa ler a Bíblia, meu irmão. Guardar a Bíblia. Levar a Bíblia no seu coração, na sua mente. Guardei a tua palavra, escondi a tua palavra no meu coração. Para quê? Para não pecar contra ti. Aqui é a nossa bússola. Essa viagem que eu fui agora, eu tinha 3 caminhos para ir. 3. Já estou caminhando para o fim. Eu disse, Alan, eu já conhecia um dos caminhos. E tinha mais 2 aqui para o Maceió. Eu disse, Alan, olha, vamos por esse aí. Alan disse, Sandro, eu conheço a estrada. Mas mesmo assim, ele colocou o GPS. Seu Alan, tu já conhecia a estrada? Ele disse, Sandro, mas tem uma coisa. Aqui no GPS, eu consigo ver onde tem curva perigosa, mesmo que não tenha placa. Eu consigo ver onde tem quebra-mola, antes de ter placa. Então ele colocou na tela do carro, e sempre que... Aí eu fiquei antenado. E ficava olhando o GPS do carro. É a Bíblia. É a Bíblia. Essa bagagem nos aponta o caminho. É a Bíblia.

essa bagagem tem tudo a ver com você, que é a bagagem da perseverança. Meu irmão, eu estou falando com pessoas que são perseverantes em Deus. Entendi, foi um amém tão fraco. Eu acho que vocês não entenderam. Eu estou falando com pessoas que são perseverantes em Deus. Amém. Que vão até o fim. Eu estou falando aqui com pessoas que não vão desistir da caminhada. Que vão esperar a volta de Jesus ansiosamente. E que se Ele voltar agora, vamos para o céu. Aleluia. Sim. É assim. Ou pelo menos deveria ser assim. Porque alguns estão pegando a bagagem da perseverança e estão deixando fora. Diga comigo. A corrida cristã. Diga de novo. A corrida cristã não é de velocidade, é de resistência. Aquele que perseverar até o fim será o quê? Será o quê? Só serão salvos aqueles que perseverarem até o fim. Alguns começam bem animados, mas poucos permanecem firmes. Isso é um grande perigo. Eu quero te aconselhar essa noite a não desistir da caminhada. Eu quero te aconselhar essa noite a perseverar até o fim com a ajuda do Espírito Santo de Deus. Mas tem mais uma bagagem, que é a bagagem da esperança. Quem aqui tem esperança em Cristo Jesus? Ah, como é bom ver essas mãos levantadas. Gente, a esperança nos faz continuar quando a vontade é desistir. A esperança nos faz tentar quando às vezes nós olhamos lá atrás e percebemos que tentamos tanto e deu tudo errado. É porque a esperança tem um nome. Às vezes nós enxergamos como Jeremias, tudo destruído. Não é verdade? Tudo destruído. O Espírito Santo de Deus diz: lembra das vitórias que eu te dei, lembra da minha promessa, eu vou reconstruir tudo, tenha esperança. Eu posso essa noite estar falando com alguém aqui que está pensando em desistir do casamento. Escuta o que eu vou lhe dizer: olha para Jesus. A esperança do recomeço do seu casamento vai acender no seu coração hoje em nome de Jesus. Pode ser que você esteja pensando em desistir da vida cristã. Ah, pastor, era melhor lá fora. Isso é Satanás está colocando no teu coração. Satanás não tem uma esperança sequer para te oferecer. Jesus tem uma promessa de vida eterna, a presença dele no céu. Eu não sei se você vive uma vida cheia de desesperança diante das tribulações e dificuldades que você tem, mas eu quero te apresentar uma vida de esperança. Agora eu quero te dizer uma coisa: uma vida de esperança não tira de você os problemas, não tira de você as dificuldades, não tira de você as decepções, as lutas. A bagagem da esperança, ela não diz assim: viva a esperança em Cristo e viva uma vida sem problemas. Isso é mentira. Mas tem uma coisa bem interessante na bagagem da esperança: sempre que vier a vontade de desistir, você vai pegar uma cartinha nessa bagagem. Essa cartinha, inclusive, está aqui. E você vai ver uma palavra de esperança dizendo: você deve continuar, você deve levantar a cabeça, seja forte. O choro pode durar uma noite inteira, mas a alegria vem pela manhã. Oh, os anjos do Senhor vão te acompanhar. O anjo do Senhor vai te acompanhar. Essas cartinhas estão aqui e enchem a nossa vida de esperança. Jesus é a esperança. Pega essa bagagem. Você tem que estar com essa bagagem aqui, ó, pertinho de você. Porque muitas vezes são tantas coisas que acontecem que a vontade que tem é de desistir. É quando você olha a bagagem da esperança, você olha para Jesus, o autor e consumador da sua fé. Meu irmão, não desista. É tempo de continuar. Mas por que eu vou fazer isso? Porque você leva a principal bagagem. É a principal bagagem.

bagagem. E a última bagagem que eu quero citar hoje. Pastor, que bagagem é essa? É a bagagem da presença de Deus. Escute, não tem bagagem melhor do que a presença dele na nossa vida. Não tem. Eu vim dirigindo sozinho hoje, peguei muita chuva. Aí fiquei, eu tenho um costume, está todo mundo dormindo. Quando a gente viaja, eu fico passando estação de rádio. Eu acho que só eu tenho esse problema. Aí fico, eu passo estação de rádio. Aí começa a música secular. E tem, daqui para Garanhuns, tem duas estações de rádio que eu consigo escutar. A daqui, 93.9, que é cristã, e uma que é da Igreja Assembleia de Deus do Recife. E música boa, pregação boa, eu vou ouvindo. Nenhuma das duas estavam pegando. Procurei o meu pendrive para ouvir as músicas que todo mundo conhece lá no carro, porque eu não mudei. É o meu pendrive, as minhas preferidas. Não achei. Se agora estou cansado, foi a viagem longa, chovendo. Aí eu disse, Senhor. E assim, gente, eu falo com o Senhor alto mesmo, viu? Senhor, me ajuda aí. Estou com sono. Olho para o meu lado, tem o meu kit de viagem. Meu kit de viagem é Coca-Cola, 4 batom garoto, um potinho de Mentos e uma pipoca Ruffles. Por quê? Porque eu fico assim, ó. Para o sono ir embora. Em cada posto tem que tomar um café, não é assim? Eu comecei a orar. Aí Deus começou a me trazer algumas lembranças. Aí Deus começou a falar o meu coração. Aí eu vim em 110, 120 e abaixei para 90. Essa viagem tem que estar mais demorada. Gente, a presença de Deus no carro foi tão bom. Aí de repente eu mexi no rádio e estava Sérgio Lopes cantando Um Amigo em espanhol. Um amigo que eu não sei cantar espanhol. Só que ele cantava em espanhol e eu cantava em português. Olha a música que Deus colocou. Eu comecei a agradecer a Deus porque eu tenho um amigo chamado Jesus. Essa presença, ela invade a gente. Ele está aqui, gente. Eu não sei que bagagem você está levando. Ele está aqui. Você já pensou para... Parou para pensar nisso? Quem aqui é pecador? Deus é santo? Ele está aqui. Ele está na sua casa. Ele está no seu carro. Eu não sei, meu irmão, minha irmã, como está a sua vida. Mas eu gostaria que você pudesse dizer, meu querido Joedney, meu querido visitante, Emerson lá atrás, pessoal aí em cima na galeria, você que está nos ouvindo ou nos assistindo, eu queria que você dissesse o que Moisés disse: se a tua presença não for conosco, não nos faça subir daqui. Você entende isso? Senhor, eu não quero dar um passo em tua presença. Meu querido visitante, você que está afastado do Senhor, não entregou o coração a Jesus, não adianta você fazer nada sem a presença de Deus. Meu querido irmão crente, você que está firme e forte, você que está meio desanimado aí, sem a presença nada acontece. Essa bagagem chamada a presença de Deus é a melhor, é a principal. Todos os lugares que você for, sem a presença de Deus vai dar errado. Todas as decisões que você tomar, sem a presença de Deus vai dar errado. Tudo acontece do jeito dele, quando a presença dele é real. Está na hora de você
convidar Jesus. A presença do Senhor, ela é tão importante que faz as coisas mudarem. Aquele deserto que você está vivendo não vai ser um deserto de reclamação, vai ser um deserto de adoração. Por quê? Porque no deserto você adora. Thaís, sabe qual foi a segunda música depois de um amigo?

isso. Deus foi falando comigo, falando. Eu só agradecendo ao Senhor pela presença dEle na minha vida. Eu sou tão falho, sou tão pecador, mas Ele me ama. Você pode ficar em pé? Escolhe alguém aí. Escolhe alguém. Escolheu? Me ajuda. Escute. Preste atenção. Se essa pessoa ficar com raiva de você, não é de mim que eu estou pedindo, tá? E pode ser que você fale alguma coisa que o outro nem precise, mas você vai me ajudar. Fala assim para esse irmão, pergunte a ele, o que é que você está carregando? Fala assim para ele, tem bagagem que precisam ficar hoje fora da sua vida. O pecado, a culpa, a amargura e o medo. Mas tem bagagem que você precisa levar até o fim. É a fé, a palavra, a perseverança, a esperança e a presença de Deus. Agora fala para esse irmão, se a sua bagagem está pesada, Jesus te diz hoje, vinde a mim, todos que estáis cansados e oprimidos, e eu vos aliviarei. Fala para esse irmão agora, não existe lugar sem Deus. Não existe decisão sem Deus. Não existe família sem Deus. Não existe prosperidade sem Deus. Se o Senhor não for, eu não irei, porque a tua presença é o que me basta. Adore o Senhor.

você consegue sentir a presença de Deus aqui? Consegue? É bom? Você cantou isso aqui. Tua presença é o que me basta. Eu quero que você saia daqui essa noite, meu irmão, minha irmã, meu amigo visitante, você que está em casa, com a escolha certa. Nesse caminho, nessa jornada, tem bagagem que deve ser deixada de lado. Pastor, eu devo deixar em casa? Nem em casa. Deve tirar da sua vida. Porque são bagagens que estão atrapalhando aquilo que Deus quer te dar, aquilo que Deus quer fazer. Mas tem uma bagagem tão especial, e você cantou essa, sobre essa bagagem aqui, que é a presença de Deus. Tua presença é o que me basta. Quem sou eu sem teu amor, Senhor? Você que já entregou o seu coração a Jesus, você que está firme e forte aí, meu irmão, deseje mais e mais da presença de Deus. Busque mais e mais da presença de Deus. Tenha mais sede de Deus. Você que está afastado do Senhor, está na hora de você se reconciliar com Cristo. E você já sentiu a presença dEle. E Ele hoje está te convidando para você voltar para Ele. Você quer fazer isso? Eu quero, pastor. Eu quero voltar para Jesus. Eu quero me reconciliar com Ele. Eu quero sentir a presença dEle como eu sentia antes. Você quer?